0: Na hora de completar, o óleo foi além do nível máximo. Também não é bom. Não é tão problemático quanto o nível abaixo, mas o nível acima pode causar problemas. Por isso é que deve-se observar o máximo. E qual é o problema quando ele ultrapassa esse nível? É que no motor tem um componente chamado eixo virabrequim, que gira um pouco acima do óleo do cárter. Se o óleo estiver num nível mais elevado, corre-se o risco do virabrequim esbarrar no óleo em elevada rotação e formar uma espuma. Nem o aditivo anti-espumante de alguns óleos costuma resolver. Então, ao invés de chegar óleo nas peças a serem lubrificadas, chega espuma, que não lubrifica nada.
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0: 9:31.
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1: 10:04. 107 FM, sua música, o estilo, apoio cultural.

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Nancy Rose, diretamente do Brooklyn. Ela cresceu numa casa ali, cercada por música, o pai, audiófilo. Começou a escrever suas próprias canções aos 11 anos, estourou na internet.

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1: 10:31.
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3: A cantora Elba Ramalho começou sua carreira musical como baterista de uma banda de rock nos anos 70. Elba é prima do cantor Zé Ramalho, outro roqueiro convicto. O mega

o Nando Cordel. Sem dúvida, a canção foi lançada ao topo das paradas por fazer parte da trilha sonora da novela mais assistida até hoje no Brasil, chamada Rock Santeiro, do ano de 1985. A trilha sonora do Rock Santeiro, inclusive, vendeu na época aí 1.300.000 cópias em apenas 3 meses e levou a empresa Som Livre a deixar pela primeira vez de produzir a trilha internacional de uma novela para lançar um segundo volume de trilha nacional.

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0: 11:33.
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1: Meia-noite. 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
1: Meia-noite 30.
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0: 34.
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0: duas e dois.
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estamos por aqui com mais um Dias Massas, sempre muito bom estarmos juntos, ainda mais trazendo amigos que gostam de música, né? Como todos vocês que estão nos ouvindo e como este duo, Patton Densler e Aja Grayden. Kindred Family Soul, uma dupla de R&B adulto contemporâneo.

produtores como Anthony Bell, do Kool & Gang, Adam Blackstone, muita gente boa, tradicionalíssima, né? E olha aqui, a Jill Scott foi lá e capturou esses caras pra ela, né? Não é boba nem nada pra sua gravadora. Kindred and Family Soul, num remix muito especial. 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

0: 3 e 2.
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0: 3:33.
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0: 104.1.
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1: Agora 4:30.
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1: 5 e 3.
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1: 5:33.
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3: Estamos por aqui com mais um Jazz Massa, sempre muito bom estarmos juntos, ainda mais trazendo amigos que gostam de música, né? Como todos vocês que estão nos ouvindo e como este duo, Patton Densler e Aja Graydon. Kindred The Family Soul, uma dupla de R&B adulto contemporâneo, já foi indicado ao Grammy, vem da Filadélfia.

bigode, foi lá e capturou esses caras pra ela, né? Não é boba nem nada pra sua gravadora. Kindred and Family Soul, num remix muito especial. 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
1: 6:01. 107 FM, sua música, seu estilo, apoio cultural.
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0: 6:31.
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0: 6:58.
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3: Roberto e Erasmo Carlos são basicamente o Batman e Robin da música brasileira. Uma carreira cheia de sucessos, de hits, e eles também foram comandantes de uma revolução musical que o Brasil viveu a partir dos anos 60. Entre as várias composições, temos a É Preciso Saber Viver. A primeiríssima gravação da composição da dupla pertence à banda Os Vips, e a versão entrou para a trilha sonora do filme Roberto Carlos e o Diamante Cor-de-Rosa, do ano de 1970. Já a versão do Titãs veio em bom tempo, explodindo nas rádios em 1998, com seu

0: 7:32.
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1: A sua quinta-feira vai ser diferente. Vai ser de paz, vai ser tranquila. Sem correria. Sem pensamentos acelerados, aquele desejo de vir o dia tão aguardado do final de semana. Calma aí, respira comigo. Abra a janela, sinta a brisa, respire o ar fresco. Bom dia com alegria, Marcos Pereira te fazendo companhia. Hoje é quinta-feira, quinta, dia 9 de julho de 2026. O que é seu, e ninguém encosta a mão. Tá reservado pra você. Tome música!
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3: 8:31. 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
11: Como está sua rede de apoio? Isso mesmo. Recentemente, por causa do contexto atual, eu fui obrigado a rever minha rede de apoio. Gente, se acontecer alguma coisa de ruim comigo hoje, financeiramente ou com a minha saúde, com quem eu posso contar? E eu fiquei muito feliz em descobrir que eu tenho uma rede de apoio bem completa. Pessoas que podem me ajudar financeiramente, pessoas que podem contribuir com a minha saúde, pessoas que podem amparar a minha família caso seja necessário. E a sua rede de apoio? Avalie e amplie sempre a sua rede de apoio. Mas tenha o trabalho de manter a sua rede de apoio também, sendo útil para quem faz parte dela. Toda vez que você tiver a oportunidade de ser útil para quem você pode ser, seja. Porque esse mundo dá voltas e uma hora essa pessoa que está precisando de você hoje pode ser aquela que vai te ajudar no futuro. Sem contar, né, meus amigos, que fora da caridade não há salvação. Toda vez que você ajuda alguém, com certeza você está ganhando tanto ou mais do que aquela pessoa que você está ajudando. Vamos pensar nisso. E a reflexão que eu quero deixar aqui hoje é o seguinte: como você trata as pessoas que, teoricamente, hoje em dia precisam mais de você do que você delas? É pesada essa reflexão, né? Vou repetir a pergunta. Como você tem tratado as pessoas que hoje em dia, teoricamente, precisam mais de você do que você dela? Cuidem disso. Obrigado, essa é a reflexão que eu queria deixar e até a próxima.
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3: 8:59.
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1: Quinta-feira amanheceu trazendo a certeza de que a colheita do seu esforço está próxima. Abra os braços para as oportunidades que batem à sua porta nesse início de dia. Prosperidade não é apenas o destino final, mas a sabedoria de valorizar cada avanço. Que o seu trabalho hoje seja produtivo, gerando frutos reais e abrindo novos caminhos. Mentalize a abundância em suas decisões, focando naquilo que te faz crescer e evoluir. O universo

0: corresponde à sua dedicação, por isso caminhe com passos firmes e confiantes. Tenha uma manhã abençoada e uma jornada cheia de conquistas e plena realização.
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8: Automóveis da Stellantis na Europa, Peugeot, Citroën, Opel e Fiat, foram equipados com a correia dentada banhada a óleo. Aqui no Brasil, alguns da Ford e Chevrolet, a linha do Onix. A ideia era boa, pois esta correia reduz o atrito, o ruído e o consumo de combustível. E uma durabilidade algumas vezes maior, acima de 200 mil quilômetros. Mas nem todos usavam o óleo recomendado na hora da troca. E por isso a durabilidade podia cair abaixo da metade destes 200 mil quilômetros. A Stellantis na Europa foi mais radical e substituiu essa correia dentada por uma corrente de aço. No Brasil, a GM optou por outra solução e encomendou ao fornecedor uma correia bem mais reforçada. E, para que não haja dúvidas sobre a qualidade, estendeu sua garantia para 15 anos.
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3: 9:58.
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2: Louvado seja nosso Senhor Jesus Cristo, para sempre seja louvado. Queridos filhos e filhas, é quinta-feira eucarística. Então vamos juntos dizer graças e louvores se deem a todo momento ao Santíssimo e Diviníssimo Sacramento. Manda teus anjos, Senhor, para nos ensinar a te louvar e glorificar. Amado povo de Deus, hoje nós começamos a novena de Nossa Senhora do Carmo, a madrinha da obra evangelizar. É preciso, sim, hoje o primeiro dia. E você, já escutou essa música Manda Teus Anjos sobre nós? Uma gravação que fizemos no Rio de Janeiro, em pleno segundo evangelizar, é preciso, Rio de Janeiro. Filhos amados e povo querido, saúdo a todos, também no dia de Santa Paulina. Santa Paulina do coração agonizante de Jesus. Saúdo pela Rádio Evangelizar, de onde tudo começa, as rádios irmãs, cujos nomes cito neste momento. Saúdo você pela TV Evangelizar, sinal digital em todo o país, em várias cidades, canal aberto, pelo YouTube, Padre Manzotti Oficial, pelos aplicativos da Associação Evangelizar é Preciso e todas as plataformas digitais. Vamos juntos, manda teus anjos, Senhor, mais um pouquinho, sacristão. Sim, manda teus anjos sobre nós, manda teus anjos sobre as ondas do rádio, manda teus anjos pelas imagens de televisão, manda teus anjos, Senhor, estende a tua mão. Manda teus anjos, Senhor, para que este programa seja de grande unção, de curas, de libertações e, acima de tudo, de santificação. Confie em vós. Revele sua face sobre nós. Em nome do Pai, do Filho e do Espírito Santo. Amém. Naquele tempo, disse Jesus a seus discípulos: em vosso caminho anunciai, o reino dos céus está próximo. Ide anunciai. O quê? O reino dos céus está próximo. Curai os doentes, ressuscitai os mortos, terceiro, purificai os leprosos, quarto, expulsai os demônios. Eu repito, grande é a missão, importante é a missão, anunciar que o reino de Deus está próximo. Curai os doentes, ressuscitai os mortos, purificai os leprosos, expulsai os demônios. De graça recebestes, de graça dai também vós. Não leveis ouro, nem prata, nem dinheiro em vossos caminhos, nem sacola para o caminho, nem duas túnicas, nem sandálias, nem bastão. Por quê? Porque o operário tem direito ao seu sustento. Em qualquer cidade ou povoado que entrardes, informai-vos quem ali é digno. hospedai-vos com ele até a vossa partida. Senhor, a missão nos foi dada. E hoje, em plena quinta eucarística, nós pedimos que pela força da tua presença, corpo, sangue, alma, divindade, sejamos portanto beneficiados com esses sinais do teu reino. Manifeste, Senhor, em nossa vida, que de fato nós te pedimos, Jesus Eucarístico, que os doentes sejam curados. Comece a pedir a doentes, diga os nomes, que sejam curados. Que aqueles que estão mortos vivos ressuscitem. Lázaro, vem para fora. Quantas pessoas estão praticamente mortas nos vícios, na depressão, na prostração? Que as nossas feridas e as nossas lepras sejam curadas. Feridas no corpo, é verdade. Se você tem uma ferida no seu corpo que não está cicatrizando, se tem uma ferida, seja por motivo de diabetes, seja o que for, Senhor, cure essa ferida, cicatrize essa ferida. Nós te pedimos, Senhor Jesus, está no teu santo evangelho, soberano Deus, expulse os demônios, aqueles que querem colocar a nossa salvação à perda, aqueles que querem nos apartar de Deus, pessoas ou circunstâncias, apegos, seja o que for, afasta, Senhor, esses demônios de nossas vidas e não nos deixe cair em tentação, mas livra-nos do mal, soberano Deus, soberano Deus. Vai cantando, filho, e vai rezando, acreditando nesse Jesus Eucarístico. Hoje, por excelência, um dia em que Deus se manifesta em nossa vida, e aquilo que ele disse no anúncio do evangelho se pode se realizar e se realiza em nossas vidas, vai pedindo pelas santas chagas de Jesus, por essa presença real na Eucaristia. Em meio às provações, eu estou aqui. Eu estou aqui rezando, Jesus. No meio de provações, o refúgio, a fortaleza na batalha. Senhor Deus, curai o doente. Libertai dos vícios. Senhor, curai as feridas do corpo e da alma. Mas principalmente, afastai-nos daquilo que põe em risco a nossa salvação. Amado povo de Deus, eu volto a dizer, dada a importância da novena que começamos hoje, Nossa Senhora do Carmo, madrinha da obra evangelizar, é preciso. Qual é o pedido que você vai fazer este ano a Nossa Senhora do Carmo? Nossa Senhora do Santo Escapulário, rogai por nós. Eu volto já.
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0: Eu quero destacar que em todas as livrarias do Brasil você encontra o livro Inabalável. Ele é atemporal. A minha fé é inabalável. Eu convido você a adquirir, ler, refletir. Uma releitura a partir de Jó. Nós já fizemos no Experiência de Deus, mas é sempre uma leitura atual. E você ouviu quanto era importante. Quanto é importante refletir sobre a presença dos amigos, até da esposa na vida de Jó. Mas como lidar com a tempestade? Essa música, peça nas rádios para que sejam tocada. Inabalável, inabalável, é o nome da música. É, Senhor, agora posso te ver, posso respirar. A fé não é ausência da dor, não se iluda. É saber que só Jesus é onde eu posso ancorar minha vida. Então dai-me, Senhor, uma fé inabalável. Dai-me, Senhor, inabalável. Maria, que a paz de Jesus esteja com você, Maria.
1: Amém. Sua bênção, Padre.
0: Deus abençoe. De onde você fala?
1: Do Paraná.
0: Ah, tá. Uma Maria de algum lugar do Paraná. Você pediu anonimato. O que está acontecendo?
1: Padre, eu gostaria de pedir oração para minha família. Eu queria um aconselhamento.
0: Por que o Espírito Santo nos ilumine.
1: Amém. Tô nervosa, tá? Não vou resumindo.
0: Vai lá, fica tranquila e partilhe.
1: É, um problema meu e da minha mãe.
0: O que tá acontecendo?
1: Eu cuidei do meu... Então, a minha mãe, ela... Um ano antes de meu pai falecer, ela abandonou ele. E daí eu cuidei dele até o final da vida dele. E eu ainda estava fazendo o tratamento de câncer, né? Porque eu tinha, na época eu estava com câncer. E daí eu cuidei dele até o final da vida dele. E depois que ele faleceu, eu fiquei cuidando, eu cuidei da minha mãe. São 7 anos que eu cuidei dela. E daí houve entrou o meu irmão no meio e entrou uma desavença.
0: Entrou uma desavença.
1: Entrou, porque daí não sei o que meu irmão ficou falando pra ela e ela me acusou que eu tava roubando ela. Que eu tava pegando o dinheiro dela da aposentadoria. Daí eu fui, padre, tirei o extrato e mostrei pra ela tudo o dinheiro que tava ali, que eu não tinha pegado nada. Só que ela já tinha me chamado e eu que tinha roubado, entendeu? Daí ela, a gente acabou discutindo, eu e ela, sabe? E daí, ela já, na época, ela já ia voltar de morar com esse meu irmão. Daí ela pegou e foi morar com meu irmão. E saiu da minha casa.
0: Certo.
1: E, padre, eu tenho no meu

0: pensamento que ela tem que pedir perdão para Deus, não para mim mais, né?
1: Sim.
0: Eu posso estar errado, mas eu acho assim, que é para Deus que ela tem que pedir, porque ela me acusou de uma coisa tão grave que eu não fiz. E ela foi embora faz 2 meses, eu não falei mais com ela, não tenho vontade de falar com ela. Eu tenho depressão, tô tomando medicamento, eu tenho dermatite, padre, tenho sofrido tanto, tanto. Eu tô sofrendo com a ausência dela bastante, porque a gente convivia bem.
1: Filha.
0: Oi, padre.
1: Eu entendo o que você partilhou, mas eu vou pensar no seu bem-estar agora. Pode ser?
0: Pode ser.
1: Veja. Você tem que pensar assim. Sua mãe tem algum problema? Algum problema ela tem. Porque ninguém abandona o marido um ano antes do falecimento. Uma vida inteira juntos. Não é normal.
0: 59 anos juntos.
1: Você entende que não é normal isso?
0: É que é meu irmão que entrou na vida dela, tipo assim, fazendo a cabeça dela.
1: Filha, não importa.
0: Tá bom.
1: Não importa. Você tem que pensar que então, no mínimo, é uma pessoa muito influenciada, fácil de se dominar. Por mais que você fala que ela tem que pedir perdão a Deus, você está magoada. E não é errado você sentir mágoa, frustração de ter sido acusada de algo que não fez. Você tem que admitir, eu me decepcionei com a minha mãe. Você está decepcionada.
0: Estou, padre.
1: E no fundo...
0: Dói muito.
1: Sim, e no fundo, ela deveria pedir perdão a você. Ela deveria pedir perdão a Deus, sem dúvida. Mas a você também. Só que, veja, quantos anos ela deve ter, mais ou menos?
0: Ela está com 86 anos esse ano.
1: Vale a pena se levar, deixar ela partir desta vida? Com isso, não vale. Você não vai ficar bem. Eu não estou falando dela. Ela tem os motivos. Procure sua mãe. De alguma forma. Não é para vocês serem amigas. Você disse, eu sinto falta dela. Nem que seja para você dizer, mãe, eu te perdoo pelo que você fez, mas eu te amo e sinto a tua falta. Não importa o que ela vai te responder, importa o perdão que você vai dar. Você imagina ela vir a falecer e você ficar dentro do seu coração e não falei com a minha mãe antes dela morrer. Você não vai ter essa paz. O perdão vai te libertar e consequentemente vai libertar a ela. Aqui não é você e teu irmão. Se você tem reta consciência que você não roubou, você não tirou o dinheiro dela, direito que tinha para comprar os remédios, direito que tinha para comprar a subsistência dela, isso não é roubar. A aposentadoria é para isso. Se você tem consciência que fez o que é certo, não deixa a vida dela terminar desse jeito. Tente conversar com a sua mãe, dar o seu perdão e dizer, mãe, eu sinto a sua falta. Talvez aqui esteja uma grande libertação na tua vida, filha. Você entendeu?
0: Entendi.
1: Não põe seu irmão no meio. É com a tua mãe. Com teu irmão é outra história. Nada melhor do que uma consciência limpa e uma alma em paz. Essa paz que você tem, que você almeja com a sua mãe, ela é importante. Tente procurá-la, mas antes, nós estamos começando hoje a novena de Nossa Senhora do Carmo. Ofereça essa novena por ela. Peça, mãe, repita comigo, Nossa Senhora do Carmo.
0: Nossa Senhora do Carmo.
1: Eu quero fazer as pazes.
0: Eu quero fazer as pazes.
1: Com a minha mãe aqui na terra.
0: Com minha mãe aqui na terra.
1: Peço Nossa Senhora do Carmo. Que interceda.
0: Interceda.
1: Que haja o perdão.
0: Que haja o perdão.
1: E a reconciliação.
0: E a reconciliação.
1: Amém.
0: Amém.
1: Que Deus abençoe Maria. Você vai se sentir muito em paz em ter procurado a sua mãe. Não deixe que os dias se acabem com essa distância entre vocês. Que Deus abençoe. Eu vou para o intervalo e eu volto com a leitura orante. Volto com a palavra de Deus. E o que eu falei para ela serve para todos. O diálogo, a oração, ela move montanhas. Volte comigo, voltamos já.
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0: Queridos irmãos e irmãs, nós vamos para a leitura orante e vou explicar um pouco depois sobre as contendas, as dificuldades, as acusações que Paulo recebeu da comunidade de Corinto. Mas e depois? Agora, eu gostaria só de lembrar, pessoal dos Estados Unidos, já garantiram a inscrição para o retiro? O retiro oficial acontece dia 15 e 16 de agosto. Então você que está nos Estados Unidos, faça sua inscrição. Retiro sábado e domingo em Randson. Onde? No Clube Português, no sábado das 8:30 às 17:00 e no domingo das 8:30 às 17:00. Palestras diferenciadas, adoração ao Santíssimo, missa, adoração. Depois, dia 22 de agosto, em Delham, New Jersey, na Escola Católica da Sagrada Cruz. Como que faz a inscrição? Pelo site padre-reginaldo-manzotti.com.br ou direto no Instagram, @missao.usa. E agora, escute o que as pessoas têm dito sobre a leitura orante, por favor.
1: Olá, padre Reginaldo Manzotti, sua bênção. Quero aqui, através desse áudio, mandar para o senhor, através, né, da leitura orante de Romanos, hoje que o senhor falou dia 15/4, 9-12, né?
0: Certo.
1: Então, que toca bastante a gente. Que a esperança que vocês têm os mantenha alegres. Aguentem com paciência os sofrimentos e orem sempre. Então, assim, toca muita gente, né, padre? Porque eu sou motorista de caminhão, moro na cidade de Bahia, aqui no estado do Paraná. Então, a gente sempre tá na estrada, longe da família, né? Saudade, os perigos que hoje a estrada apresenta, né?
0: Verdade.
1: A falta de segurança.
0: Verdade.
1: O ser humano em si tá difícil de lidar, né, padre?
0: Sem dúvida.
1: Então, hoje essa leitura toca muito na gente, porque a gente tem hora que a gente desanima, né? A gente fica triste, com saudade de casa, que nem eu tenho uma filha de 18 anos e outra de 8. Então, essa leitura hoje tocou bastante.
0: Tá bom.
1: Sempre sou um viciado na leitura orante,
0: que
1: com certeza
0: bom.
1: No programa Experiência de Deus, mas às vezes é difícil eu estar parado, às vezes, né, para mim acompanhar na Bíblia, mas sempre quando posso, espero para a noite, eu marco tudo que o senhor já leu, escuto às vezes reprise no YouTube,
0: que legal.
1: Senão, quando a gente tá puxando aqui no Paraná às 10 horas na Clube FM, então a gente sempre tá marcando na nossa Bíblia, né? Beleza,
0: tá bom.
1: Padre, um abraço, fique com Deus.
0: Beleza, filho de Deus, isso aí, caminhoneiro, meu abraço a todos os caminhoneiros. Que Deus os guie na ida, na volta, seja onde for, e que compense a saudade da família, porque é o pão nosso de cada dia. Me abraço também aos taxistas, cobradores de ônibus, aos motoristas, a todos. Lá de Ivaí, um abraço a todos. Bíblia aberta, cartilha de oração.
2: Vem.
0: Hoje nós estamos no capítulo 9. Paulo vai falar dos direitos e deveres de um apóstolo. Mas eu falei que eu iria explicar um pouco. Paulo escreve a primeira carta aos Coríntios com o coração bastante ferido e preocupado. Como assim? Por quê? Que a comunidade de Corinto levantou sérias críticas a Paulo. Houve muita briga dentro da comunidade de Corinto. E Paulo, quando ficou sabendo do acontecido, escreve a carta aos Coríntios, colocando os pontos nos is, tentando acabar com a discórdia e também explicando o seu ponto de vista. Vamos lá, é nesse contexto que ele escreve, nada amistoso, sério, padre? Sim, nada amistoso. Capítulo 9, versículo 1. Será que eu não sou um homem livre? Paulo fazendo uma pergunta. Por acaso não sou um apóstolo? Será que eu não vi Jesus, o nosso Senhor? Faço uma pausa. Você sabe que sim, ele viu o Senhor. Respondendo sim, ele é livre. Sim, ele é um apóstolo. Mas ele pergunta para a comunidade: por acaso, vocês não são resultado do trabalho que eu faço para o Senhor? Lembre que Paulo foi que esteve formando, fundando a comunidade de Corinto. Mesmo que outros não me aceitem como apóstolos, vocês me aceitem. Mesmo vocês, pelo fato de estarem unidos com o Senhor, são a prova de que eu sou apóstolo. Quando as pessoas me criticam, eu me defendo dizendo assim: será que eu não tenho direito de receber comida e bebida pelo trabalho? Será que nas minhas viagens eu não tenho direito de levar comigo uma esposa cristã, como fazem outros apóstolos, irmãos do Senhor Jesus e também Pedro? Será que Barnabé e eu somos os únicos que temos a trabalhar para nos sustentar? Quem já ouviu falar de algum soldado que pagou a sua própria despesa no exército? Ou qual é o fazendeiro que não come a das uvas de sua própria plantação? Qual é o pastor que não toma o leite do seu gado? O que se subentende aqui? Que criticavam Paulo. Sabemos que por isso Paulo era tecelão. E ele disse: eu vivo do sustento do meu trabalho, mas eu teria direito ao salário. E ele dá exemplos. Não pode o fazendeiro beber do leite da sua vaca? O fazendeiro comer das uvas da sua propriedade? Os outros apóstolos não têm, e usa a palavra regalias, não têm direitos? Porque vocês negam a mim que também sou apóstolo? Lembra que eu falei, não está nada amistosa a relação. Versículo 8. Não pense que eu me apoio somente nesses exemplos de vida diária, pois a lei diz a mesma coisa. A lei de Moisés está escrito assim: não amarre a boca do boi quando ele estiver pisando o trigo. Por acaso Deus está interessado nos bois? Ou foi no respeito que ele disse a isso? É claro que isso está escrito em nosso favor. Tanto a pessoa que planta como a pessoa que colhe faz o seu trabalho na esperança de receber a parte da sua colheita. Se temos semeado entre vocês a semente espiritual, será demais se recebermos de vocês alguma recompensa material? Gente, quantas vezes a crítica só pede dinheiro, só pede ajuda, só faz campanha, padre só fala em dízimo. Gente, peraí, estamos pedindo para nós, apesar que Paulo diz: eu tenho direito. Se outros têm o direito de esperar isso, a recompensa material, será que nós não temos muito mais direito do que eles? Nós não estamos usando esse direito, pelo contrário, temos aguentado tudo para não atrapalhar o evangelho de Cristo. Paulo é firme quando fala, versículo 13: certamente vocês sabem, os que trabalham no templo é do templo, os que recebem seus alimentos, e sabem também os que oferecem sacrifícios do altar, recebem uma parte da carne dos animais que são sacrificadas ali. Como assim, padre? Sim, até no templo. Por exemplo, se sacrificava uma ovelha, uma parte era sacrificada, uma parte da carne era para os sacerdotes do templo. E Paulo lembra disso. Eu vou para o intervalo e volto com a leitura orante. Volte comigo.
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0: Paulo está no capítulo inteiro justificando que deveriam ajudá-lo, mas não fazem. Mas ele vai terminar dizendo: eu não tenho usado nenhum desses direitos, e vai dizer por quê? Eu não quero manchar o evangelho, eu tenho direito. No fundo ele está dizendo: vocês são uma comunidade de ingratos. Vocês beberam da fonte, receberam a semente e não colocam a mão no bolso. Não colocam a mão no bolso e não ajudam. Paulo é firme. Ora, filho, quantas vezes você não critica a sua comunidade? Critica o padre? Seja eu pela obra evangelizar é preciso, seja o pároco porque tem que manter a paróquia de pé. E até para sustento do sacerdote, sustento dos seminaristas. Paulo vai chegar a dizer assim: no caso, eu faço o meu trabalho por minha própria vontade. Eu não vou, não posso esperar algum pagamento. Se faço com um dever, é porque é um trabalho que Deus me deu para fazer. Qual o pagamento que recebo? Paulo responde: é a satisfação de anunciar o evangelho sem cobrar nada, sem exigir os direitos que tenho como pregador do evangelho. Ponto por hoje. Não estou dizendo que sou perfeito, mas quem me conhece já sabe que há mais de 25 anos, a rádio, a obra evangelizar, 22. Então, há mais de 25 anos eu faço eventos. Nunca cobrei um cachê para me apresentar, para rezar uma missa, nunca. Claro que os músicos, quando pedem um evento, os músicos precisam viver. Eu não vou fazer caridade com o chapéu dos outros. Eu não cobro cachê. O que é cobrado é pelos músicos. Passagem e passagem de avião não é barato. Tanto que muitas vezes eu digo assim, quando me liga uma pessoa: olha, tenta casar as viagens, porque o custo está alto. E não aceito ingresso. Então, eu tento, desde que comecei, levar muito a sério essa gratuidade. Porque isso é algo que as pessoas têm muita dificuldade. Quando, por exemplo, agora eu vou falar da campanha extra de Jesus das Santas Chagas, como se reage? Lá vem o padre de novo pedindo. Mas veja por quem eu estou pedindo. Eu estou pedindo para nós trocarmos um transmissor que tanto bem faz lá em Fortaleza, melhorias de modo geral na Terra Prometida. E eu digo para você: ninguém é tão pobre que não pode ajudar. Ofereça o que você tem na campanha extra de Jesus das Santas Chagas. Se somos missionários pelo rádio, missionários pela TV, precisamos da sua ajuda. É uma forma de você ser um missionário, é ajudar uma obra missionária. Quanto tempo se escuta o padre Reginaldo? 22 anos? E ainda não colabora? Pensa com carinho nisso. Amém. Bruna, que a paz de Jesus esteja com você.
1: Bom dia, Paulo.
0: Bom dia, filha. Você fala de onde, Bruna?
1: Eu falo de Vilhena, Rondônia.
0: Enquanto você fala, só vou anotar aqui uma coisinha. Eu já lhe dou toda a atenção possível. Ah, é até onde eu fui hoje, que senão amanhã eu me perco, tá? Me perdoe. É versículo 1 ao versículo, ajuda essa questão, 18, tá? Bruna de Vilhena, Rondônia, como é que você me acompanha ali, filha?
1: Eu acompanho você pelo YouTube.
0: Tá certo, diga lá, minha filha.
1: Hein, padre, eu venho pedir oração pra minha mãe, que ela tá com câncer, né, na garganta.
0: Pelas Santas Chagas. Como é que é o nome da mãezinha?
1: É Aparecida Josiane Josepete.
0: Tá. Aparecida Josiane
1: Josepete.
0: Tá. Mais algum pedido?
1: É oração por mim, né? Pra acalmar meu coração, né? Porque não é fácil, né?
0: É você que cuida dela?
1: É, eu que tô cuidando dela.
0: Faça com muito amor, viu, Bruna? Com muito amor.
1: Sim.
0: Mais alguém você quer pedir oração?
1: É só, isso? Só eu e ela, só e meus vizinhos aqui de volta.
0: E eles estão te ajudando?
1: Ajuda.
0: Ah, que bom. Então quem estiver escutando aí, ajude mesmo a Bruna. É ela e a mãe. Levarei no altar do Senhor, tá bom, Bruna?
1: Tá bom, eu gostaria de pedir pra você um santinho da Santa Chagas.
0: Um santinho? Vou mandar, sim. Vou mandar uma imagem. Pode ser uma imagem de Jesus da Santa Chagas?
1: Pode ser, sim. Aí você coloca ela nas suas orações.
0: Tá bom, então você fica na linha que ela tem que puxar o teu telefone, puxar a linha pra pegar o seu endereço, tá bom, Bruna?
1: Tá bom, padre. Eu fico muito feliz em falar com você, tá?
0: Eu que agradeço, Bruna de Vilhena, Rondônia, pelo YouTube, Rádio Super Vilhena AM, diretora Zuleika, Dom Norbert Hans, Christopher Foester, da Diocese de Ji-Paraná. Regina, que a paz de Jesus esteja com você, Regina.
2: Bom dia, padre, sua bênção.
0: Deus abençoe. Você fala de onde?
2: De Angra.
0: Angra dos Reis?
2: É, de Reis.
0: Como é que você me acompanha ali?
2: Ah, pelo aplicativo, YouTube.
0: Aplicativo? Aplicativo YouTube?
2: Isso.
0: Tá certo. E o que você gostaria de falar, Regina?
2: Ah, tá. Eu tô até emocionada, né? Falar com o senhor.
0: Hoje é teu dia.
2: Eu tô desde fevereiro do ano 2025, né? Com a minha pequena, que fez 13 anos, agora é dia 19. Enfrentando a leucemia. Mas assim, Deus é bom o tempo todo, né?
0: Tá.
2: E foram várias idas para a UTI, umas 3 vezes para a UTI, mas assim, uma das idas que ela ia para a UTI, né? Eu não estava com ela, meu esposo que estava. E quando ele falou que ela ia para a UTI, eu só entreguei na mão do Senhor Jesus das Santas Chagas, basta uma gota do seu sangue.
0: Sim.
2: Sobre a Ana Luísa nesse momento, que eu nem sabia o que estava acontecendo.
0: Entendi.
2: E eu cheguei na UTI, cheguei lá, ela foi para a UTI, né? Ela teve uma convulsão e uma parada respiratória, mas graças a Deus, pouco. E foi para a UTI, e quando ela ficou na UTI lá e ela passou mal, vomitou e assim, veio a certeza para mim naquele momento que Jesus da Santa Chagas nunca faltou com ela, nem com quem acredita. Ela botou 2 gotas de sangue para fora, padre.
0: Sim.
2: Que aquela foi a resposta que eu precisava para ficar firme, forte, e que Jesus da Santa Chagas estava fazendo a obra, né?
0: Entendi, filho, entendi.
2: Eu passei 2025 no hospital, mas já 2026 eu estou em casa com ela, vou uma vez no mês lá.
0: Sim.
2: Eu sei que Jesus das Santas Chagas está curando a minha filha, já curou, mas assim, a gente precisa seguir por protocolos,
0: claro,
2: né?
0: Claro.
2: E com muita gratidão. Hoje eu tô chorando, sabe?
0: Entendi.
2: Porque foi uma batalha, eu e meu esposo, era revezando nós dois,
0: eu
2: mas
0: imagino.
2: Assim, a cruz, quando a gente agarra na mão do Senhor, tudo não fica
0: tá
2: difícil,
0: certo.
2: Sabe?
0: Você me diga o nome dela que eu preciso, quero levar no altar do Senhor.
2: Ana Luísa. Estelina Posidônio.
0: Estelina?
2: É, Posidônio.
0: Tá,
2: ela
0: certo.
2: Tem síndrome de Down, pai, padre. E assim, é uma bênção na minha vida.
0: Tá.
2: Ela recebe a Eucaristia toda semana em casa, que ela já fez a primeira comunhão. E peço oração também por mim, pelo meu esposo, Pau Divino.
0: Tá bom.
2: E por toda a família.
0: Que Deus abençoe. Eu tenho um intervalo, eu volto. Eu volto comentando. Deus abençoe, eu volto já. Primeiro dia da novena.
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0: falava com a Regina, que deu um testemunho muito forte, 13 anos, com a filha, a Ana, a Luísa. Com certeza, Regina, rezando por você, pela sua filha, pelo seu marido, Valdemar. Ela lá de Angra dos Reis, acompanha pelo YouTube, bispo da diocese de Itaguaí, Dom Paulo Celso Dias do Nascimento. Hoje, aniversário de Dom João Batista de Oliveira, da diocese de Santa Cruz de Corumbá, Mato Grosso do Sul. Dom Norbert Hans Christopher Foesta, inclusive atendi lá na diocese dele, diocese de Ji-Paraná, Rondônia. Aniversário da cidade de Boa Vista, Roraima, onde temos a TV Evangelizar, canal 21.1. Rádio Irmã, Integração FM, São José do Cedro, Santa Catarina, Libertas FM, Ressaquinha, Minas Gerais, Metropolitana M, Mogi das Cruzes, São Paulo. Amado povo de Deus, primeiro dia da novena daqui a pouco, mas antes, escute este testemunho. Meu Deus, e vem com fotos. Eu vou mostrar misericórdia. Vamos lá. Sua bênção, padre. É o Valmir que está mandando. Foto. Venho aqui mostrar o milagre que Jesus Cristo fez em minha vida. Eu trabalho numa fábrica de gelatina aqui na minha cidade. Sou mecânico da empresa. Fui chamado pelo operador do setor para realizar manutenção de uma bomba, pois ela não estava mandando água para lavar as tubulações. Chegando ao local, o operador me informou que estava tudo liberado para abrir a bomba. Quando eu agachei para abrir, ela explodiu, jogando água quente de 90 graus no meu corpo. Então percebi que a roupa estava grudando em mim, meu Deus. Resolvi tirá-la. Vi minha pele saindo toda no chão. Queimei quase 80% do meu corpo. Fui socorrido pelo corpo de bombeiros, levado ao hospital. Fiquei por um dia e depois fui transferido para outro hospital. Fiquei 3 dias na UTI, pois meu caso era grave. Depois dos 3 dias, fui transferido para um hospital especializado em queimadura em outra cidade. Fiquei 40 dias entubado na UTI. Quando cheguei nesse hospital, tive um infarto. Depois, uma convulsão. Tive 3 paradas cardíacas. Foi quando os médicos pediram para chamar minha família, pois o meu caso era só um milagre. Eu tive uma forte experiência com Jesus, pois ele me fez voltar a viver. Voltei da 3ª parada cardíaca. Eles estavam orando por mim, minha família. Ele me deu uma segunda chance. Eu era para ficar 6 meses no hospital, mas por um milagre de Jesus das Santas Chagas, com 2 meses eu recebi alta e não fiquei com sequelas. Hoje sou muito grato a Jesus. São imagens fortes, viu? Muito fortes. Quem escreveu? Valmir de Souza Quirino. Ele é de Presidente Epitácio, São Paulo. Sou associado e um milagre de Jesus das Santas Chagas. Misericórdia, gente. Misericórdia. Só o Senhor Jesus mesmo. Juntos, primeiro dia da novena de Nossa Senhora do Carmo. Nossa Senhora do Carmo, que deixastes o santo escapulário como sinal do vosso amor e proteção, sois reconhecida como assistência na vida e consolador amável na hora da morte. Eu, vosso filho devoto, pronto a vos servir, disposto a vos amar, me apresento a vós e nesta novena faço o meu pedido. Qual pedido se quer fazer a Nossa Senhora do Carmo neste ano? Neste ano, Nossa Senhora do Carmo, Nunca se ouviu dizer que alguém necessitado, tendo recorrido a vós, tenha ficado desamparado. Com confiança, Mãe do Escapulário, intercedei junto ao vosso Filho Jesus Cristo por mim, por aqueles por quem devo rezar sempre e por aqueles que se confiaram às minhas orações. Mãe amável, sede-nos propícia, rogai por nós a Deus, para que sejamos dignos das promessas de Cristo. Nossa Senhora do Carmo, primeiro dia, rogai por nós. Mãe do Santo Escapulário, rogai por nós. Madrinha da obra evangelizar é preciso, intercedei por nós. O Senhor esteja convosco, Ele está no meio de nós. Abençoai, Senhor, a água, a roupa dos enfermos, as fotos de família. Abençoai e santificai aqueles que mais precisam. Nossa Senhora, nós estamos começando hoje esta novena. Peça teu filho por nós. Suplique a teu filho por todos nós. Por intercessão também de São Pio de Pietrelcina, nos méritos das Santas Chagas, Pai, Filho e Espírito Santo, eu me despeço com o clipe Manda Seus Anjos sobre nós. Evangelizar é preciso.
1: E abençoa todos que esperam em vós.
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5: No Vale do Aço, 11 horas.
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0: 12:30.
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1: 11:58.
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Olá, ouvinte, muito boa tarde. Agora, meio-dia, em ponto, no Vale do Aço, pela Rede Educadora de Comunicação, canais 91,7, 107 FM, pelo YouTube, Educadora, valedoaço.com.br. Vamos aos destaques, conectando o Vale do Aço com o mundo, nesta quinta-feira.

0: Justiça concede liberdade para vereador de Patinga, lei do trânsito. Coronel Fabriciano apresenta projetos sociais durante a Expo Zipa. Circulação de vírus de doenças respiratórias aumenta no inverno. Cerca de 2.500 eleitores que votavam no Colégio Angélica serão deslocados para outras sessões eleitorais. Essas e outras notícias agora no Jornal em Pauta. Meio-dia e dois. Trabalhos técnicos nos streams, no YouTube, Guilherme Carmo. A apresentação e coordenação artística, Matheus Cabral. A coordenação de jornalismo é de Janaína Oliveira. A coordenação administrativa, Joana Avelino. Direção, Padre José Wilker. Tarde dessa quinta-feira será de sol com muitas nuvens e pancadas de chuva à tarde e à noite. A máxima para hoje será de 25 graus. Os termômetros neste momento registram 24. Meio-dia e dois. Jornal em Pauta, Rede Educadora. A justiça concedeu liberdade ao vereador de Patinga, lei do trânsito, e também aos homens presos em investigação relacionada à morte de uma jovem após um salto sem corda em São Paulo. Quais foram os fundamentos das decisões e o que acontece a partir de agora? Os detalhes você acompanha na reportagem de Tati Souza. Boa tarde, Tati.
1: Boa tarde, Matheus Cabral. Boa tarde, ouvintes. O presidente da Câmara Municipal de Ipatinga, Werley Glicério Furbino, conhecido como Lei do Trânsito, foi colocado em liberdade no final da tarde dessa quarta-feira, após ser submetido à audiência de custódia. A soltura aconteceu mediante pagamento de fiança. O vereador havia sido preso na terça-feira pela Polícia Rodoviária Federal em Betim. Durante a abordagem, foram encontradas canetas emagrecedoras, medicamentos contendo canabidiol e até mesmo um simulacro de arma de fogo. Todos os produtos estavam em um veículo oficial da Câmara Municipal de Ipatinga, um Chevrolet Cruze de cor preta, que era utilizado pelo vereador. Na audiência de custódia, a justiça homologou o procedimento e concedeu liberdade provisória para o parlamentar mediante o pagamento de fiança, cujo valor ainda não foi informado. A medida permite que Lei do Trânsito responda às investigações em liberdade. Os canais da Rede Educadora de Comunicação seguem acompanhando o caso e buscam manifestação do Lei do Trânsito, de sua defesa e também da Câmara Municipal de Ipatinga. O espaço permanece aberto para esclarecimentos e esta reportagem será atualizada à medida que novos desdobramentos forem confirmados. Ainda falando em soltura, a justiça soltou dois suspeitos presos pela morte da jovem Maria Eduarda Rodrigues de Freitas, de 21 anos, aquela jovem que foi lançada sem cordas de uma altura de 40 metros durante um salto de rope jump em Limeira, no interior de São Paulo. A liberdade foi concedida a João Antônio Piveta e Gabriel Barros Martins, que estavam presos desde o dia 20 de junho. Segundo a decisão, abre aspas, os elementos probatórios produzidos ao longo da presente investigação não evidenciaram indícios suficientes de autoria em relação aos investigados, razão pelo qual não foi realizado o indiciamento, fecha aspas. Assim, a prisão temporária dos dois foi revogada. Em contrapartida, outras quatro pessoas ainda seguem presas. Relembrando o caso, Maria Eduarda procurou a empresa para realizar uma prática de salto chamada rope jump, mas morreu após ser lançada da ponte. No momento do salto, ela não estava presa à corda de proteção. Testemunhas gravaram o momento do acidente e nas imagens é possível ver pessoas gritando ao perceberem que ela não estava presa ao sistema de segurança. Após o ocorrido, manobras de reanimação cardiopulmonar foram realizadas por pessoas que estavam no local até a chegada do SAMU. No entanto, Maria Eduarda morreu ainda no local. Eu volto durante a programação com mais informações.
0: Obrigado, Tati Souza. Agora meio-dia e 6. Desde a chegada do inverno, as doenças respiratórias que atingem principalmente crianças menores, idosos, ficam mais frequentes. A mudança nas temperaturas, o tempo mais seco e a maior circulação de vírus fazem crescer a procura por atendimento médico nesse período. A repórter Mônica Soares tem as informações. Boa tarde, Mônica.
1: Boa tarde, Matheus Cabral e ouvintes da Rede Educadora de Comunicação. Com a chegada das temperaturas mais baixas, cresce também a preocupação com o aumento dos casos de doenças respiratórias, principalmente entre crianças pequenas. Ambientes fechados, mudanças no clima e maior circulação de vírus favorecem a transmissão e podem levar a complicações. A pediatra da Unimed Vale do Aço, doutora Nayara Ferreira, orienta sobre os cuidados necessários nesse período.
2: O período do outono e inverno, ele, pela questão da mudança climática, então temperaturas mais baixas, ambiente mais seco, favorecem que as pessoas fiquem em ambientes fechados. O fato de estar em ambiente fechado por si só já aumenta a propagação de doenças, em especial aquelas de cunho respiratório, em que a gente transmite pela fala, pelo ato de respirar, de espirrar, né? Muitas vezes a gente tem contato com as nossas mãos dessas secreções, a gente espalha isso no ambiente. Além disso, nesse período também há uma sazonalidade, ou seja, uma circulação maior de alguns vírus de cunho predominantemente respiratório, que causam, em especial, as doenças respiratórias altas, né? Os resfriados, as síndromes gripais e também podem causar suas complicações secundárias, né? As otites, as sinusites e pensando em quadro respiratório mais baixo, as pneumonias, que podem tanto ser virais quanto bacterianas e as agudizações dos quadros de broncoespasmo ou asma. E por isso, então, que esse período é um período de maior demanda da assistência médica, né? Da assistência hospitalar e ambulatorial. Quanto menor a faixa etária, maior o risco de complicações relacionadas às infecções por os vírus respiratórios. Nas crianças menores, em especial os menores de 6 meses, como eles são respiradores nasais, ou seja, eles precisam do nariz para respirar, e o principal sintoma dessas doenças são congestão nasal, secreção nasal, muitas vezes eles têm dificuldade para respirar. Então, uma coisa que é importante, que uma vez que uma criança começou com secreção nasal, nariz entupido, um pouquinho de tosse, então fazer uma nebulização com soro puro, uma lavagem nasal, não tem nenhuma contraindicação em nenhuma criança. E se mesmo fazendo isso, a família percebe que a criança com dificuldade de mamar, ela tá com uma respiração rápida demais, ou ela tem alguma alteração no jeito que ela respira, né? Afunda a região do tórax, aparece uma cinturinha na região da barriga, o narizinho fica batendo como se fosse uma asinha de borboleta, ou então na região do pescoço, há um afundamento na região do ossinho que tem na base do pescoço, é importante que esses pais tragam essa criança para uma avaliação médica de forma imediata. Já nas crianças maiores, esse padrão é menos comum, mas ele também pode acontecer. E aí o principal é a criança mesmo relatar um cansaço durante uma atividade comum que ela antes exercia e também esses sinais de esforço respiratório. Uma frequência respiratória muito alta, né? Respirando rápido demais e a barriguinha fazendo um movimento diferente do movimento da respiração.
1: Eu volto daqui a pouco falando sobre as principais estratégias para o cuidado nesse tempo.
0: Obrigado, Mônica Soares. As notícias que são destaque no portal educadoramg.com.br. Você ouve agora na voz de Felipe Machado. Boa tarde, Felipe.
3: Boa tarde, Matheus Cabral. Boa tarde a quem acompanha a Rede Educadora de Comunicação. Vamos então aos destaques do Portal Educadora desta quinta-feira. Na gastronomia, Ipatinga faz história. O Bar Galpão conquistou o vice-campeonato nacional do Comida de Boteco 2026. O petisco vencedor, chamado Asas Indomáveis, é preparado com meio de asa temperado com vinho de pêssego, acompanhado de molho da casa, agrião, creme de mandioca, catupiry, queijo e cebola crisp agridoce. O resultado foi anunciado nesta quarta-feira durante a etapa nacional do concurso. Além do vice-campeonato, Bar Galpão alcançou outro feito expressivo. É o único boteco do Brasil a conquistar 9 títulos regionais da competição. Parabéns ao pessoal do Galpão em nome do José Wilson. Na saúde, Timóteo ganha novo projeto para a melhor idade. Idade. O Conexão Melhor Idade oferece atividades físicas e acompanhamento gratuito para pessoas acima de 50 anos. As atividades começaram no dia 20 de junho e serão realizadas todas as sextas-feiras, das 5 às 6 da tarde, no Campo do Alegre. Além dos exercícios físicos, o projeto oferece acompanhamento de exames, aferição de pressão arterial e controle da diabetes. As inscrições são gratuitas. Quer saber como se inscrever? Só acessar educadormg.com.br. E para a gente encerrar, na segurança. Com o aumento do movimento nas rodovias durante as férias de julho, a nova 381 alerta os motoristas sobre a importância de preparar o veículo. Antes de viajar, é fundamental fazer uma revisão completa no carro. Verificar pneus, freios, iluminação, níveis de óleo e água reduz significativamente o risco de imprevistos. A concessionária recomenda atenção especial ao sistema de freios devido às características da BR-381, marcada por curvas e trechos de serra. Essas e outras notícias você confere no nosso portal educadoramg.com.br. Acesse agora e fique por dentro de tudo o que está acontecendo. Grande abraço para você, Matheus Cabral, para a Rede Educadora de Comunicação, repórter Felipe Machado.
0: Obrigado, Felipe Machado. Grande abraço para você. Agora 12:13. Nesta quarta-feira, primeira noite da Expo Zipa, o movimento no estande da Rede Educadora foi enorme. Recebemos muitos ouvintes, visitantes que ainda não nos conheciam. E várias autoridades. Janaína Oliveira esteve conosco e na oportunidade conversou com o prefeito de Coronel Fabriciano, Sadi Luca.
4: Entre as várias personalidades importantes aqui do Vale do Aço que estiveram no nosso estande, o prefeito de Coronel Fabriciano. Fica...

0: e também um programa, que é o Descubra. É um banco de alimentos, que é um serviço muito importante de Nova Missão desde 2018, onde que a gente faz a captação de alimentos que já não é mais comercializados dentro do mercado, sacolões, e nós temos uma equipe que vai recolher isso, leva no centro nosso do banco de alimentos, onde faz toda a separação, né, daqueles que já estão nutricional ainda, e depois vai distribuir para as famílias mais carentes que nós. A gente fala que é a Bolsa Verde, leva a nossa cozinha comunitária e mais também alguns equipamentos nossos, que é o Centro Pop. Então isso é muito importante, a gente arrecada toneladas por mês de alimentos. Então são alimentos que é jogado fora, que tem o desperdício disso, e a gente recolhe, faz todo essa separação, depois volta para a mesa realmente que mais precisa, né? Então é um grande serviço, e agradecendo muito a Exposito, né? Porque o ingresso solidário, né? Um kit de alimento não perecível, 70% vai para o banco de alimentos nosso, onde que vai fazer distribuído para as famílias mais necessitadas, e 30% para entidades da região. E outro serviço nosso, família acolhedora. Também um serviço muito importante, onde que as crianças que retiram o convívio da família por algum motivo, né? Que não pode mais ficar com a família, isso é colocado dentro da casa nossa de apoio. E essa família criadora são famílias que vão ficar com essa criança temporária. É o acolhimento, o amor a essa criança por um tempo determinado, né? Com um valor remunerado para essa família, para que possa dar toda assistência a essa criança até que seja feito o trâmite aí de adoção e outros serviços também para essa criança. E o Descubra, que é um programa muito importante também, onde que nossos jovens aí, principalmente os mais vulneráveis, né, fazem aí todo aí uma capacitação, uma qualificação, e as empresas que são, tem esse apoio junto com a Prefeitura Municipal de Tabuceano, para esse programa, onde faz essa captação dessas crianças e jovens para o mercado de trabalho, né, colocando ele no mercado de trabalho, dando eles aí um objetivo e um propósito de vida muito importante. Então, né, a gente fica feliz de estar apresentando isso aqui na Exposito de Patinga, serviços importantes hoje que está fazendo uma grande diferença, principalmente a pessoas que mais precisam na nossa cidade.
1: Parabéns, Sadi, pelo desenvolvimento de políticas públicas tão importantes. Para a Rede Educadora de Comunicação, Janaína Oliveira.
2: Obrigado, Janaína. Agora meio-dia e 16. A seguir, cerca de 2.500 eleitores que votavam no Colégio Angélica serão deslocados para outras sessões eleitorais. Vamos continuar a falar dos cuidados com as doenças respiratórias. E ainda, ouvir uma reflexão na coluna Saúde Mental sobre o uso exagerado de telas, principalmente próximo das férias de julho. Voltamos já.
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2: Agora meio-dia e 18. 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

0: vivo no YouTube também para você nos assistir. E nos canais 91,7, 107 FM, estamos em rede neste exato momento. Meio-dia e 19. Ah, você pode também participar conosco, nos enviando sugestões de reportagem, denúncias, reclamações, 997-71-4902. Nosso departamento de jornalismo se encontra a postos, 997-71-4902. No quadro Saúde Mental de hoje, temos a contribuição da psicóloga Poliana Barros, em uma sugestão de reflexão muito pertinente sobre o uso exagerado das telas.
1: Olá, ouvintes da Rádio Educadora. É um prazer estar aqui mais uma vez falando com vocês. Meu nome é Poliana Barros, eu sou psicóloga na Acolher Clínica em Coronel Fabriciano. E hoje eu estou aqui para poder fazer uma pergunta. Você já percebeu quanto tempo do seu dia você passa olhando para uma tela? Seja no celular, seja o computador ou a televisão, a tecnologia, ela faz parte da nossa vida e ela traz muitos benefícios. O problema não é usar as telas, o problema é quando elas começam a ocupar espaço demais na nossa vida. E agora, estamos entrando no mês de julho, mês de férias, e isso costuma acontecer ainda mais. As crianças ficam mais tempo em casa, os adolescentes aproveitam para jogar ou para poder navegar nas redes sociais. Os adultos também acabam passando um bom tempo, mais horas conectados. E será que a gente tem percebido como isso pode afetar a nossa saúde emocional? É uma boa pergunta. Quando passamos muito tempo nas telas, é comum nós deixarmos de lado coisas que fazem muito bem para nossa mente. Por exemplo, dormir, praticar uma atividade física, conversar pessoalmente com alguém, brincar, ler um livro ou simplesmente não fazer nada por alguns minutos. E um outro ponto muito importante é que as redes sociais, elas mostram recortes das vidas das pessoas. E sem perceber, a gente começa a comparar a nossa vida real com a vida, entre aspas, perfeita que aparece na internet. E isso pode aumentar a ansiedade, gerar frustração e até afetar a autoestima. Nas crianças e nos adolescentes, esse cuidado ele ainda é mais importante. Eles precisam de tempo para brincar, para criar, para conviver, aprender a lidar com as próprias emoções. E as telas, elas podem fazer parte da rotina. Mas elas não devem ocupar todo o espaço. Não é interessante que uma criança ou um adolescente passe o dia todo na frente de uma tela. E não existe uma fórmula mágica para isso. O segredo de tudo tem que ser o equilíbrio. Então vale combinar horários para o uso da tela, vale combinar evitar a tela perto da hora de dormir, aproveitar momentos em família sem interrupções, buscar atividades diferentes, especialmente agora durante as férias de julho. E aí eu deixo uma reflexão. Quando foi a última vez que você saiu para caminhar, encontrou um amigo, brincou com o filho ou simplesmente observou o que estava ao seu redor sem pegar no celular? Vale a reflexão. A tecnologia, ela veio para facilitar a nossa vida, isso é ótimo, mas a nossa saúde emocional também precisa de atenção. Às vezes, o melhor presente que podemos dar para nossa mente é fazer uma pausa, guardar o celular por um tempo e viver o que está acontecendo bem na nossa frente. Um grande abraço a todos vocês.
0: Obrigado pela participação e a contribuição da Poliane Barros conosco aqui no Jornal em Pauta. Agora meio-dia e 22, voltando a conversar com a repórter Mônica Soares sobre a importância de manter boas condutas para evitar ou minimizar os problemas provocados por doenças respiratórias.
2: A vacinação contra doenças respiratórias continua sendo uma das principais formas de proteção, especialmente para grupos mais vulneráveis, como crianças pequenas, idosos e pessoas com problemas de saúde. A pediatra também chama a atenção para um comportamento que ainda preocupa nos atendimentos: a automedicação.
3: São várias as vacinas que têm como objetivo proteção também de doenças respiratórias, né? Pensando nas vacinas mais conhecidas, a gente tem a vacina da bronquiolite, hoje a gestante consegue receber pela via do SUS, pela via pública, tem a proteção do bebê para aqueles pacientes com alguma indicação ou para aquelas famílias que podem arcar com um custo que não é barato, mas também a gente tem outras vacinas disponíveis na rede pública, a vacina da influenza, que é a vacina da gripe, do vírus. da gripe, provavelmente dito. Nem toda síndrome gripal é pelo vírus da influenza, existem vários outros que a gente não consegue rastrear, que também não existem vacinas para eles. Pensando nesses vírus de vacinas disponíveis na rede, né? Tanto o vírus da influenza quanto da bronquiolite, são os vírus que a gente percebe que tem maior impacto do ponto de vista de internação e de gravidade. É tanto nas crianças pequenas, também nos idosos, nos maiores de 60 anos, e no meio do caminho para toda a população que tem alguma comorbidade, diabetes, pressão alta, um problema de imunidade, as crianças mesmo asmáticas mais velhas, né? Então é importante que a gente use a vacina como mecanismo de bloqueio de adoecimento grave. Nenhuma vacina impede que a pessoa pegue o vírus. Pensando no que a gente pode fazer para diminuir adoecimento de uma forma em geral, e a partir daí, uma vez adoecido, eu acho que o principal é ter um pediatra. Hoje a gente vê muito no pronto-socorro que as crianças não têm assistência ambulatorial, elas não têm alguém que as acompanhe, né? Antes a gente via muito que as crianças menorzinhas de 2 anos ainda tinham um acompanhamento mais regular, depois mais velhas, as famílias, elas já começavam a assumir mesmo dos consultórios. Mas hoje a gente tem visto que mesmo as crianças menores de 2 anos não estão tendo acompanhamento. Então é muito comum uma criança com várias vindas ao pronto-socorro, às vezes no mesmo mês. Isso traz para a criança uma insegurança de cuidado, porque uma vez aquele profissional que atende aquela criança, a vê num momento pontual, não a conhece o histórico da sua família, não sabe aquilo que é mais comum naquela criança, tem uma incidência de uso de medicação exagerada, além de não fazer prevenção de doenças possíveis de serem prevenidas. E além de tudo, há aquela questão da própria família que já tem lá um xaropinho guardado, já tem um resto de antibiótico guardado, aí ela acha que toda vez que começa um sintoma similar, ela tem que reiniciar tudo de novo. Isso é uma grande mentira e acaba que faz com que essa criança fique vulnerável a adoecimentos mais graves.
2: Esta foi a pediatra Nayara Ferreira. Em caso de sinais de dificuldade para respirar ou piora nos sintomas, a orientação é buscar avaliação médica. Para a Rede Educadora de Comunicação, repórter Mônica Soares.
0: Obrigado, Mônica Soares. Agora, 12:26. Para a gente finalizar o Jornal em Pauta desta quinta-feira, cerca de 2.500 eleitores do Coronel Fabriciano terão um novo local de votação nas eleições de outubro. A mudança foi necessária após o antigo Colégio Angélica deixar de funcionar como sessão eleitoral. Vamos saber para onde esses eleitores foram transferidos na reportagem de Tati Souza.
4: Com a venda do antigo Colégio Angélica, houve mudanças em relação a locais de votação dos eleitores que utilizavam aquele espaço para votar. Para falar sobre este assunto, o Arnaldo Brasileiro, que é chefe de cartório da 97ª Zona Eleitoral.
5: Oi, Tati, prazer falar com você e com os ouvintes da nossa rádio. Tati, o Colégio Angélica é um colégio histórico e tradicional aqui na nossa cidade. Sempre foi um local de votação, mas com a venda para particular, a Justiça Eleitoral ela teve que se movimentar para poder garantir aos eleitores novos locais de votação. Nós sabemos que o colégio, desde 2023, não era mais colégio, era apenas um imóvel. Nós não tínhamos mais ali carteiras e cadeiras, nem bebedouros para os nossos eleitores, então a gente já está pensando na mudança. Com a venda, nós agora dividimos os eleitores do Colégio Angélica em 2 escolas aqui em Coronel Fabriciano. Metade dos eleitores irão votar na Escola Municipal Rodrigo Barros Bretas, que fica o antigo Guetos, ali na rua Efre Macedo 466, e a outra metade vai votar no Colégio Vida em Carreira, que é ali também na rua São Sebastião 101.
4: Além dos eleitores do Colégio Angélica, houve mais algum ponto de votação em Coronel Fabriciano ou outra cidade que precisou ser alterado?
5: Sim, Tati, boa pergunta. Aqui em Coronel Fabriciano também vamos precisar fazer alteração para os eleitores do Curumim, lá no bairro Santa Inês. Nós estivemos lá e o Curumim encontra-se em reforma, e essa reforma não ficará pronta para as eleições de outubro. Sendo assim, as 3 sessões eleitorais do Curumim irão para a Escola Municipal Maria das Graças Ferreira, que fica ali no bairro Córrego Alto. E nós também tivemos uma mudança lá em Antônio Dias. Os eleitores que votavam na zona rural de Roseira irão votar nesse ano no distrito de Hematita. Haverá em todos esses lugares, Tati, faixas avisando sobre isso, informando para onde os eleitores irão votar. E durante até outubro vamos fazer várias entrevistas avisando os nossos eleitores.
4: Vocês têm uma estimativa de quantas sessões atendia aquele estabelecimento?
5: Sim, Tati. O Colégio Angélica, ele é antigo, né? Ele era um dos pontos de locais de votação mais antigo da cidade, e eram 12 sessões eleitorais. Nós estamos falando aí em torno de 2.500 pessoas, eleitores que votam ali. Então foi necessário uma logística para que nós levássemos para outros locais, mas locais que atendessem a nossa população. Em sua grande maioria, esses eleitores são idosos. Então há uma preocupação da Justiça Eleitoral com acessibilidade, acesso e bom acesso para todos, não só para os idosos, tá, gente? Nós também sabemos que escadas não ajudam em nada nesse ponto, e que ter possibilidade da pessoa exercer o seu voto, isso importa. Já estamos comunicando previamente aos mesários que trabalham tanto no Angélica quanto no Curumim a respeito dessas mudanças que ocorrerão para essas eleições. Acredito eu que no caso do Angélica serão definitivas e no caso do Curumim serão temporárias.
4: Para a Rede Educadora de Comunicação, repórter Tati Souza.
0: Obrigado, Tati Souza, pela sua participação. E assim, senhoras e senhores, colocamos um ponto final no Jornal em Pauta, edição desta quinta-feira, na 91,7. Roberto Nogueira comanda o Tarde Educadora. Na 107 FM, você fica com Bom Gosto Musical, playlist 107. Independente da sua preferência, obrigado pelo carinho, obrigado pela audiência. Uma excelente quinta-feira para todo mundo.
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8: 12:30.
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1: No Vale do Aço, uma hora.
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0: 30.
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5: Até uns tempos atrás, quando se viajava com o carro, punha o pé na estrada, era comum deixar no porta-malas algumas peças, componentes para um eventual reparo durante a viagem. A modernização do automóvel tornou tudo isso inútil, pois a eletrônica reduziu a possibilidade de um grande desgaste ou até quebra de várias dessas peças. E hoje, no caso de falha, só mesmo uma oficina especializada e computadorizada. Mas ainda vale a pena carregar no porta-malas um litro do óleo igual ao utilizado no motor, os fusíveis que podem se queimar ou as correias que podem se arrebentar. E mesmo com o sobressalente no porta-malas, sempre vale a pena levar aquele tubinho reparador instantâneo de pneu, pois nunca se sabe onde nem a que horas o danado vai aparecer furado.
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1: No Vale do Aço, 2 horas.
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2: A região metropolitana do Vale do Aço terá mais de 340 mil eleitores aptos a votar nas eleições de 2026, conforme dados atualizados do TSE. O levantamento considera os municípios de Ipatinga, Coronel Fabriciano, Timóteo e Santana do Paraíso, que irão às urnas no dia 4 de outubro para escolher presidente, governador, senadores, deputados federais e estaduais. Entre os quatro municípios, Ipatinga concentra o maior número de eleitores, seguida por Coronel Fabriciano, depois Timóteo e, por último, Santana do Paraíso. Conforme divulgado pelo TSE, mesários começam a ser nomeados para atuar nas eleições. A data de 28 de agosto é o último dia para que juízes publiquem edital com a nomeação daqueles que atuarão no primeiro e eventual segundo turno das eleições. Para a Rede Educadora de Comunicação, repórter Tati Souza.
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0: 2:32.
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3: A bola rola para a Copa do Mundo, às 16h, tem França e Marrocos. E não adianta o torcedor brasileiro buscar a revolta e a frustração em relação à nossa seleção para torcer contra a França. A França precisa passar, a França precisa se classificar. Justamente para mostrar que planejamento funciona, para mostrar que safra bem administrada funciona, para mostrar que treinador longevo e trabalho de treinador longevo funcionam. Isso precisa ficar evidente no jogo de hoje. A França, por mais que apresente já o melhor futebol da Copa do Mundo, precisa demonstrar isso dentro de campo mais uma vez, para que nós brasileiros e a CBF possam entender que precisa se planejar neste futebol moderno de hoje. França e Marrocos se enfrentam e todo mundo espera um grande jogo, com a França favorita a se classificar, já que antes da Copa começar, a França era a única seleção favorita a conquistar essa Copa do Mundo. Então hoje, Mbappé, Dembélé e companhia limitada comandam a seleção francesa na Copa do Mundo diante do Marrocos.
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3: No Vale do Aço, 3 horas.
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9: Vai viajar com a família de carro nestas férias de julho? Então presta atenção nessas dicas de segurança. A primeira é a ideia errada de travar as portas ao sair de viagem, pois é falsa a impressão de que travadas há um bloqueio extra que dificulta ainda mais de se abrirem as portas. Mas não é nada disso. O sistema de travas apenas neutraliza a ação das maçanetas. Elas não conseguem mais abrir as portas, só isso. Mas elas não devem ser travadas, porque no caso de um acidente, quando chegar alguém para prestar socorro, haverá uma dificuldade ainda maior para resgatar os ocupantes. Outra dica em relação às portas traseiras, onde normalmente ficam as crianças. Elas podem ser definitivamente bloqueadas por uma pequena trava em sua parte interna.
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2: Pessoas com 50 anos ou mais de Timóteo têm uma nova oportunidade para cuidar da saúde e da qualidade de vida. Está em andamento o projeto Conexão Melhor Idade, que oferece atividades físicas gratuitas e acompanhamento voltado ao bem-estar dos participantes. Os encontros acontecem todas as sextas-feiras, das 5 horas da tarde às 6, no Campo do Alegre. Além dos exercícios físicos, os participantes recebem orientações sobre saúde, acompanhamento de exames, aferição da pressão arterial, controle de diabetes e outros cuidados realizados por uma equipe de voluntários formada por profissionais de educação física, enfermagem, fisioterapia e comunicação. O projeto começou no dia 20 de junho e nesta primeira etapa atende 50 pessoas. No entanto, enquanto houver vagas, novos participantes podem se inscrever, sem limite máximo de idade. As inscrições são gratuitas e podem ser feitas pelo telefone 99744-3978, diretamente com a coordenação do projeto. A iniciativa busca incentivar um envelhecimento mais ativo, promover a convivência social e ampliar a qualidade de vida da população acima dos 50 anos. Para a Rede Educadora de Comunicação, repórter Mônica Soares.
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0: 10:31.
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7: Como está sua rede de apoio? Isso mesmo. Recentemente, por causa do contexto atual, eu fui obrigado a rever minha rede de apoio. Gente, se acontecer alguma coisa de ruim comigo hoje, financeiramente ou com a minha saúde, com quem eu posso contar? E eu fiquei muito feliz em descobrir que eu tenho uma rede de apoio bem completa. Pessoas que podem me ajudar financeiramente, pessoas que podem contribuir com a minha saúde, pessoas que podem amparar minha família caso seja necessário. E a sua rede de apoio? Avalie e amplie sempre a sua rede de apoio. Mas tenha o trabalho de manter a sua rede de apoio também, sendo útil para quem faz parte dela. Toda vez que você tiver a oportunidade de ser útil para quem você pode ser, seja, porque esse mundo dá voltas e uma hora essa pessoa que está precisando de você hoje pode ser aquela que vai te ajudar no futuro. Sem contar, né, meus amigos, que fora da caridade não há salvação. Toda vez que você ajuda alguém, com certeza você está ganhando tanto ou mais do que aquela pessoa que você está ajudando. Vamos pensar nisso, e a reflexão que eu quero deixar aqui hoje é o seguinte: como você trata as pessoas que teoricamente hoje em dia precisam mais de você do que você delas? É pesada essa reflexão, né? Vou repetir a pergunta. Como você tem tratado as pessoas que hoje em dia, teoricamente, precisam mais de você do que você dela? Cuidem disso. Obrigado, essa é a reflexão que eu queria deixar e até a próxima.
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3: A bola rola pra Copa do Mundo, às 16h, tem França e Marrocos. E não adianta o torcedor brasileiro buscar a revolta e a frustração em relação à nossa seleção para torcer contra a França. A França precisa passar. A França precisa se classificar, justamente para mostrar que planejamento funciona, para mostrar que safra bem administrada funciona, para mostrar que treinador longevo e trabalho de treinador longevo funcionam. Isso precisa ficar evidente no jogo de hoje. A França, por mais que apresente já o melhor futebol da Copa do Mundo, precisa demonstrar isso dentro de campo mais uma vez, para que nós brasileiros e a CBF possam entender que precisa se planejar neste futebol moderno de hoje. França e Marrocos se enfrentam e todo mundo espera um grande jogo, com a França favorita a se classificar, já que antes da Copa começar, a França era a única seleção favorita a conquistar essa Copa do Mundo. Então hoje, Mbappé, Dembélé e companhia limitada comandam a seleção francesa na Copa do Mundo diante do Marrocos.
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3: 4:01.
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3: A região metropolitana do Vale do Aço terá mais de 340 mil eleitores aptos a votar nas eleições de 2026, conforme dados atualizados do TSE. O levantamento considera os municípios de Ipatinga, Coronel Fabriciano, Timóteo e Santana do Paraíso, que irão às urnas no dia 4 de outubro para escolher presidente, governador, senadores, deputados federais e estaduais. Entre os quatro municípios, Ipatinga concentra o maior número de eleitores, seguida por Coronel Fabriciano, depois Timóteo e, por último, Santana do Paraíso. Conforme divulgado pelo TSE, mesários começam a ser nomeados para atuar nas eleições. A data de 28 de agosto é o último dia para que juízes publiquem edital com a nomeação daqueles que atuarão no primeiro e eventual segundo turno das eleições. Para a Rede Educadora de Comunicação, repórter Tati Souza.
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0: 4:31.
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2: E após uma pausa de um dia, a Copa do Mundo volta e volta a empolgar os seus torcedores e a encantar com jogos e que vão movimentar daqui para frente as quartas de final e posteriormente semifinal e a final que acontece no dia 19 de julho. Passando esse final de semana agora, no outro já teremos final de Copa do Mundo nos Estados Unidos. E o Brasil? O Brasil começa o seu planejamento, vai rever a sua rota, vai repensar o que fazer, qual é a safra a ser utilizada, os jogadores a serem descartados, há toda uma expectativa no que se diz respeito à seleção brasileira de planejamento daqui para frente. Muita coisa precisa ser mudada? Sim, mas tudo? Também não. Obviamente com organização, respeito, responsabilidade, o Brasil tem condições de refazer a sua rota e pegar o GPS e conseguir se localizar nesse meio futebolístico mundial. Mas a Copa continua e a gente segue de perto acompanhando.
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1: 4:57.
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2: Pessoas com 50 anos ou mais de Timóteo têm uma nova oportunidade para cuidar da saúde e da qualidade de vida. Está em andamento o projeto Conexão Melhor Idade, que oferece atividades físicas gratuitas e acompanhamento voltado ao bem-estar dos participantes. Os encontros acontecem todas as sextas-feiras, das 5 horas da tarde às 6, no Campo do Alegre. Além dos exercícios físicos, os participantes recebem orientações sobre saúde, acompanhamento de exames, aferição da pressão arterial, controle de diabetes e outros cuidados realizados por uma equipe de voluntários formada por profissionais de educação física, enfermagem, fisioterapia e comunicação. O projeto começou no dia 20 de junho e nesta primeira etapa atende 50 pessoas. No entanto, enquanto houver vagas, novos participantes podem se inscrever, sem limite máximo de idade. As inscrições são gratuitas e podem ser feitas pelo telefone 99744-3978, diretamente com a coordenação do projeto. A iniciativa busca incentivar um envelhecimento mais ativo, promover a convivência social e ampliar a qualidade de vida da população acima dos 50 anos. Para a Rede Educadora de Comunicação, repórter Mônica Soares.
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0: 5:30.
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10: Nos dias mais frios, sua preocupação é com a calefação, o aquecimento interno do automóvel, e você então liga o ar quente e se esquece do ar condicionado para resfriar o automóvel nos dias mais quentes. Porém, você está errado. Como assim? Simples, os dias mais frios podem durar 2, 3 meses ou até mais que isso. E o ar-condicionado vai ficar parado sem funcionar o compressor, com riscos de algum problema mecânico. Exatamente como acontece com o próprio automóvel, que fica desligado por muito tempo. E a solução é mais do que simples. Basta, mesmo com frio, ligar o ar-condicionado por 2 ou 3 minutos, umas 2 ou 3 vezes por mês, maneira simples de fazer o compressor funcionar e manter sua lubrificação em ordem. Dá pra lembrar disso?
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1: 6:30.
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2: 6:58. 107 FM. 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
1: Em Brasília, 19 horas. Está no ar a Voz do Brasil. As notícias do governo federal que movimentaram o país no dia de hoje.
2: Olá, boa noite.
1: Boa noite para você que nos acompanha em todo o país.
2: Quarta-feira, 9 de julho de 2026.
1: Vamos ao destaque do dia na Voz do Brasil.
2: Atenção, professores, amanhã é o último dia para se inscrever na Prova Nacional Docente.
1: Sobre o exame, nós conversamos com o secretário executivo do Ministério da Educação, Rodolfo Cabral.
3: Ela vai ser utilizada para subsidiar os processos seletivos de concursos públicos realizados, tanto no âmbito federal, estadual e municipal, para ingresso na carreira docente da educação básica.
2: Unidades móveis flutuantes da Previdência iniciaram atendimentos na região norte.
1: 7 barcos vão prestar assistência a comunidades ribeirinhas, indígenas e quilombolas até dezembro.
2: E ainda, produtores precisam validar o cadastro ambiental rural. Carlos Oliveira.
4: Ter o cadastro ambiental rural concluído é fundamental para acessar o crédito agrícola no sistema bancário.
1: Turismo, passageiros que enfrentarem problemas com companhias aéreas poderão registrar reclamações em plataforma digital.
2: Vamos falar também de uma pesquisa sobre viagens de brasileiros com bichinhos de estimação. Natália Koslick.
5: O mapeamento servirá de base para a criação de um manual de boas práticas do segmento.
1: A apresentação da Voz do Brasil hoje é comigo, Mariana Jungmann e Luciano Seixas.
2: E acompanhe a gente ao vivo, acesse radiogov.ebc.com.br ou o canal Gov na sua TV aberta.
1: 1 milhão de pessoas já solicitaram a autoexclusão dos sites de apostas online, as chamadas bets.
2: Qualquer pessoa pode fazer o bloqueio nas plataformas de apostas de uma só vez.
1: E o próprio usuário define quanto tempo quer ficar sem apostar.
6: A plataforma centralizada de autoexclusão permite ao cidadão restringir o acesso às casas de apostas para prevenir danos financeiros e à saúde mental. O bloqueio atinge todos os sites de apostas autorizados pela Secretaria de Prêmios e Apostas do Ministério da Fazenda. Para solicitar a autoexclusão, o cidadão deve utilizar o login da plataforma gov.br. Ao preencher os dados, deve informar por quanto tempo deseja ficar autoexcluído, que pode ser de 1 a 12 meses. Se desejar, o usuário pode informar também os motivos da autoexclusão, como decisão por dificuldades financeiras ou recomendação de saúde, por exemplo. Além da autoexclusão voluntária, o ministro da Fazenda, Dario Durigan, lembra as exclusões automáticas das plataformas de apostas.
7: Houve uma vedação por cumprimento de decisão do Supremo de beneficiário de programa social, Bolsa Família, BPC, que estão proibidos de acessar essas plataformas de apostas.
6: Após a autoexclusão, as operadoras autorizadas têm até 72 horas para bloquear o acesso dos usuários aos seus sites e aplicativos. Segundo o Ministério da Fazenda, 1 milhão de pessoas já fizeram a autoexclusão desses sites. Quem nunca apostou e não tem cadastro em casas de apostas também pode solicitar a autoexclusão. Reportagem Nazi Brum.
2: A gestão da Câmara de Comércio Exterior manteve a alíquota de 12% no imposto de exportação do petróleo diante dos episódios no Estreito de Hormuz.
1: Ontem, os Estados Unidos interromperam o acordo de cessar fogo e realizaram novos ataques ao Irã.
2: De acordo com nota divulgada pelo comitê, a decisão tem como objetivo proteger o mercado interno e evitar o desabastecimento dos combustíveis no país.
1: A medida terá caráter temporário, com vigência de até 60 dias e será reavaliada após 30 dias.
2: Hoje, o ministro da Fazenda, Dario Durigan, afirmou que o governo federal seguirá tendo cautela com as medidas de subvenção dos combustíveis diante dos conflitos no Oriente Médio.
7: Eu tinha expectativa, sim, de tirar a subvenção da gasolina num prazo mais curto. O que a gente ouviu foi uma declaração do presidente dos Estados Unidos dizendo que o cessar-fogo estava encerrado e que o acordo de paz já não seria mais executado nos termos em que estava sendo planejado. O que nos acendeu um sinal de alerta, sim, para cautela em que a gente tem que adotar no acompanhamento da guerra. Então, a estratégia não muda. O objetivo do Ministério da Fazenda, com a guerra diminuindo de proporção, é retirada dos subsídios, mas eu preciso ter cautela porque os eventos novos aconteceram ontem.
8: Receita Federal iniciou uma ação direcionada aos contribuintes com eventuais débitos em aberto.
2: A iniciativa busca manter a regularidade fiscal dos contribuintes.
9: Contribuintes classificados com o selo Sintonia a Mais começaram a receber comunicações pela Caixa Postal e pelo Domicílio Tributário Eletrônico, o DTE, com informações sobre eventual existência de débitos em aberto. A regularização é necessária para evitar a inadimplência, situação que pode resultar no cancelamento do selo. A validade da classificação é de um ano, contada a partir do primeiro dia do mês de referência. O cancelamento também pode ocorrer em situações como concessão da medida cautelar, decretação de falência ou liquidação da pessoa jurídica, manutenção de irregularidade cadastral por mais de 30 dias ou enquadramento como devedor contumaz. Reportagem Edinaldo Júnior.
8: Você sabia que eliminar o acúmulo de capim seco, galhos e folhas cria barreiras naturais para reduzir o risco de incêndios durante o período de seca?
2: E essa técnica tem um nome e uma regulamentação. É o que vamos ouvir agora na reportagem de Márcia Fernandes.
10: Atear fogo numa área para evitar queimadas. Parece contraditório, mas trata-se de uma técnica recomendada para evitar grandes incêndios florestais na época da seca. São as chamadas queimas prescritas. O fogo é colocado de forma controlada em áreas demarcadas. Com isso, é eliminado o acúmulo de capim, galhos e folhas que podem servir de combustível para incêndios. É o que explica Hudson Coimbra, analista ambiental do Instituto Chico Mendes de Conservação da Biodiversidade, ICMBio.
11: É uma ferramenta de manejo do fogo, utilizada com critérios técnicos, análises de risco, vulnerabilidades, critérios meteorológicos, topográficos, e aí a partir disso a gente também define o que, que é que a gente quer queimar, para evitar a propagação de incêndios.
10: A Floresta Nacional de Brasília é um dos espaços que costuma ser atingido por focos de incêndios durante o período da estiagem. Por isso, recebeu nesta quinta-feira uma queima prescrita como parte das ações de prevenção a incêndios, como destacou Hudson Coimbra, do ICMBio.
11: Dentro do Distrito Federal, elas são importantes para evitar os grandes incêndios que acontecem na época da estiagem, né? Que vai se iniciar já agora.
10: A queima prescrita é executada por brigadistas que fazem um monitoramento constante da área. Pode ser implementada em parques nacionais, reservas extrativistas e unidades de conservação em geral. Reportagem Márcia Fernandes.
8: E por falar em período de estiagem, o Instituto Nacional de Meteorologia emitiu um alerta de baixa umidade do ar.
2: Uma massa de ar seco se estende do interior da região Nordeste até grande parte do Centro-Oeste, além de áreas do interior das regiões sudeste e sul do país.
8: Segundo o Instituto, a baixa umidade deve permanecer até o domingo, dia 12 de julho.
2: Durante os períodos mais secos do dia, a umidade relativa pode ficar entre 20 e 30%, níveis que exigem atenção, principalmente para crianças, idosos e pessoas com doenças respiratórias.
8: Uma ferramenta digital para pequenos produtores e cooperativas do campo que simplifica o acesso a financiamentos.
2: É o simulador de crédito do PRONAF, o Programa Nacional de Fortalecimento da Agricultura Familiar.
8: A plataforma mostra linhas e condições de crédito que combinam com o perfil do produtor.
12: Se você é produtor rural e precisa de crédito, pode contar com uma ferramenta na hora de solicitar os recursos. É o simulador de crédito do PRONAF, uma ferramenta digital desenvolvida para ajudar agricultores familiares e cooperativas a identificarem quais linhas de crédito do PRONAF eles podem usar. É preciso responder algumas perguntas sobre a situação do agricultor, como renda familiar, localidade e objetivo do financiamento. Depois, são informadas as linhas de crédito e as condições de financiamento compatíveis com seu perfil e quais as instituições financeiras que operam em sua região. Vale ressaltar que o simulador não substitui a análise realizada pelas instituições financeiras e também não garante a contratação do crédito. A ferramenta é apenas informativa e busca facilitar o acesso às informações sobre o PRONAF antes do agricultor familiar buscar uma instituição financeira. Para simular o crédito, acesse simuladorpronaf.mda.gov.br. Daniele Popov para a Voz do Brasil.
2: Produtores que vivem no campo precisam validar o CAR, Cadastro Ambiental Rural, de suas propriedades.
8: O cadastro é um registro público eletrônico nacional, obrigatório para todos os imóveis rurais.
4: Você que tem uma propriedade rural e já fez a inclusão dela no Cadastro Ambiental Rural, o CAR, não se esqueça de verificar se está tudo certinho. Veja na caixa de mensagens da Central do Proprietário Possuidor do CAR se você recebeu uma notificação para resolver alguma pendência. O órgão gestor do CAR enviou recentemente mensagens para mais de 845 mil proprietários. Para 500 mil, só falta responder se concordam com as informações já analisadas. Se você estiver nesse grupo e finalizar o processo, o seu CAR vai ficar em dia com o que prevê o Código Florestal, que é a lei que cuida desse assunto. Ter o Cadastro Ambiental Rural concluído é fundamental para acessar o crédito agrícola no sistema bancário. Não se esqueça de olhar a caixa de mensagens da Central do Proprietário Possuidor do CAR e ver se você recebeu uma notificação para resolver alguma pendência. O Cadastro Ambiental Rural é obrigatório para todos os imóveis rurais. Quando o processo for finalizado, sua propriedade será classificada como cumpridora das regras de proteção do meio ambiente. Se você ainda não fez o cadastro da propriedade rural no CAR, vá no site car.gov.br, escolha o estado e siga o passo a passo. Depois disso, é emitido um recibo de inscrição no CAR. Com esse recibo em mãos, você consegue acessar a central do proprietário possuidor com o seu login no gov.br. É nessa central que você acompanha a situação de sua propriedade, os documentos e as análises feitas pelos técnicos. Reportagem Carlos Oliveira.
2: As inscrições para a PND, a Prova Nacional Docente, se encerram amanhã.
8: Por meio do Exame Nacional de Desempenho de Estudantes, a prova avalia os formandos em licenciaturas.
2: Mas professores já formados também podem fazer a PND, especialmente porque ela pode ser usada por governos estaduais e prefeituras como parte de seus processos seletivos para a contratação de docentes.
8: Nós conversamos com o secretário executivo do Ministério da Educação, Rodolfo Cabral, sobre a Prova Nacional Docente. Vamos ouvir. Secretário Rodolfo Cabral, muito bem-vindo à Voz do Brasil. A gente queria começar, então, explicando, né, para quem já é professor e quem está se formando agora, por que que é importante fazer a Prova Nacional Docente? Quais são os benefícios dela para esses profissionais?
13: Boa noite, Mariana, Luciano e os ouvintes da Voz do Brasil. A Prova Nacional Docente é um exame anual destinado aos professores brasileiros interessados em utilizar os seus resultados em processos seletivos da rede de ensino. Ela vai ser utilizada para subsidiar os processos seletivos de concursos públicos realizados tanto no âmbito federal, estadual e municipal para ingresso na carreira docente da educação básica. É uma avaliação teórica que vai atestar se os participantes têm as competências essenciais para o exercício da docência em sala de aula. Ela é feita para 21 licenciaturas diferentes. Então, a pessoa que vai fazer uma prova com a parte comum para todas as áreas, com 30 questões de formação docente e a parte discursiva, além de 50 questões específicas de cada área.
2: Secretária, ela foi criada inicialmente como um exame, né, para avaliar a formação dos formandos em licenciaturas. A ideia é medir aí o nivelamento dos cursos em todo o país e identificar possíveis defasagens de formação, é isso? O que pode ser feito a partir dessa constatação?
13: Isso, Luciana. A PND funcionou conjuntamente com o ENAD das licenciaturas, né, sendo o ENAD somente para os formandos e a PND também para quem já se formou. Então, a ideia da PND é avaliar os formandos das licenciaturas por meio do ENAD, mas também quem se formou, para garantir que esses professores possuam as competências essenciais para a docência. Então, além de avaliar as competências, né, ela vai subsidiar a formulação de políticas públicas voltadas à formação inicial e continuada dos professores. Então, a partir dos resultados do ENAD, se uma instituição ela tem resultados negativos, a gente vai abrir processo de supervisão no MEC para avaliar e melhorar a qualidade da formação dos nossos professores.
8: Agora, secretário, a prova também pode ser usada em processos seletivos, né? Como é que funciona isso? É possível que uma prefeitura, por exemplo, use os resultados da PND como um concurso?
13: Isso, é importante a gente ressaltar que, embora não seja um concurso, ela não substitua o processo seletivo da Secretaria de Educação, as secretarias, elas podem usar a nota da PND como etapa de suas provas. Então, as redes de ensino, secretarias estaduais, municipais, distrital de educação, elas fazem adesão junto ao MEC para usar a nota da PND em seus concursos e processos seletivos. Agora, para 2026, 2.031 redes de ensino fizeram adesão. Então, os resultados, aí o professor faz essa prova da PND e os resultados de cada exame tem validade de 3 anos, permitindo sua utilização em vários processos seletivos ao longo desse período.
2: Secretária, a prova nacional docente ocorre quantas vezes por ano? Por exemplo, quem perder essa oportunidade terá outra ainda em 2026?
13: Isso, a prova é anual, né? Então, quem não participar agora poderá se inscrever para a PND em 2027, em data ainda a ser definida. Então, quem estiver concluindo a licenciatura ou já estiver formado, é importante fazer a prova ainda esse ano. E aí ficar com essa nota disponível para os concursos públicos das redes que aderiram durante todo o período de 2026 e 2027.
8: É, porque como o senhor disse, né, a prova tem validade por 3 anos aí.
13: Isso, quem não fez agora vai ter que aguardar a próxima PND em 2027.
8: Agora, onde que os interessados podem se inscrever e quanto é que custa a taxa de inscrição, secretário?
13: Os interessados podem se inscrever no sistema PND, no site do INEP, até o dia 10 de julho. E a taxa de inscrição custa R$ 85,00.
2: E quando serão as provas e quando saem os resultados?
13: As provas serão realizadas em todo o país no dia 20 de setembro. E o resultado final será divulgado em 15 de dezembro.
8: E aí a gente lembra também que na página do INEP os interessados também podem acessar outras informações, né, secretário? Sobre pedidos excepcionais, enfim, recursos. Os interessados também podem acessar outras informações, né, secretário? Pedidos excepcionais, enfim, recursos e todo o resto, qualquer outra parte que tenham interesse em saber sobre a prova.
13: Muito bem. Inclusive informação, tá? Para os conteúdos, acesso aos conteúdos da prova, quem quiser estudar, se preparar, no site do INEP tem as matrizes de referência utilizadas pelo INEP para fazer a prova. Então, o professor pode utilizar esses materiais para se preparar e estudar para obter um melhor resultado.
8: Ótimo. Muito bem, nós conversamos com o secretário executivo do Ministério da Educação, Rodolfo Cabral. Secretário, muito obrigada pela sua entrevista aqui à Voz do Brasil.
13: Muito obrigado, Mariana, Luciano. Um abraço aos ouvintes da Voz do Brasil.
2: Funcionando 24 horas por dia, 7 dias por semana, o Disque 100 oferece orientação em casos de violações dos direitos humanos.
8: Saiba mais com Pablo Mundim.
14: Violência física, psicológica ou sexual, abandono de pessoas idosas, trabalho infantil, racismo, discriminação contra pessoas com deficiência, população LGBTQIA+, indígenas, quilombolas.

0: Porque muito abrangente, sempre que a pessoa tiver dúvida se determinada situação configura ou não uma violação, a orientação é procurar o SQCEN para que a nossa equipe preste essas orientações e tire essas dúvidas.
1: Depois do registro, o caso é enviado aos órgãos competentes para apuração e adoção das medidas de proteção, explica a coordenadora Lara Magalhães.
0: Quanto mais acessam, mais a gente consegue garantir ou ao menos proibir que essas violações perdurem.
1: O atendimento é gratuito, sigiloso e está disponível 24 horas por dia, 7 dias por semana. Reportagem Pablo Mundim.
2: Teve início essa semana um atendimento no Previbar com a moradores da região norte.
3: Podem ser beneficiados moradores de comunidades ribeirinhas ou isoladas, indígenas e quilombolas.
2: Atualmente existem 7 unidades móveis flutuantes. 3 vão atender o estado do Amazonas, 3 o estado do Pará e 1 o estado de Rondônia.
3: A chefe do Serviço de Gerenciamento de Unidades Móveis Flutuantes do INSS, Karine Furtado, fala dos serviços oferecidos.
4: Os serviços oferecidos pelo Previbar são praticamente os mesmos de uma agência física do INSS. Os principais são salário maternidade rural, aposentadorias, pensão por morte e benefício de prestação continuada, o BPC, que é um benefício assistencial para idosos e pessoas com deficiência de baixa renda. Também são oferecidas perícias médicas e avaliações sociais, além de emissão de extratos, consulta de tempo de contribuição e orientações gerais.
2: Os atendimentos vão até 18 de dezembro.
3: O calendário de atendimentos está em gov.br/INSS.
2: É mês de férias e muita gente aproveita o descanso para viajar com a família.
3: E muitas famílias brasileiras contam com integrantes de quatro patas.
2: Uma pesquisa sobre o turismo pet friendly quer entender as principais dificuldades enfrentadas pelos tutores e empreendimentos.
5: O professor Pedro Henrique Ambrósio Rodrigues, de Florianópolis, já perdeu as contas de quantas viagens fez, mas independente do roteiro, sempre pega a estrada com seus pets do lado. Aqui tem mais que quilômetros rodados é Frida, uma bulldog francesa que chegou em sua vida há 11 anos. Depois vieram o Bartô, sem raça definida, e um Chihuahua, para se aventurarem por diversos destinos brasileiros.
6: A gente sai de Florianópolis e vai para Franca, e por duas vezes a gente foi para Minas Gerais, então passou por Ouro Preto, Trindade, Paraty, São João del Rei, Curitiba, Rio de Janeiro, Campos dos Goytacazes, tudo que tiver no meio do caminho a gente faz. As viagens são planejadas em cima do fato dos cachorros estarem conosco.
5: Uma pesquisa online pretende mapear os principais desafios do turismo pet friendly no país. Por um lado, quer entender as dificuldades enfrentadas pelos viajantes na hora de pegar a estrada. Por outro, busca conhecer os desafios de empresários do setor, como donos de hotéis e de restaurantes que recebem clientes de quatro patas. A supervisora de eventos e reservas de um hotel em Goiânia, no estado de Goiás, Kathleen Neves, menciona alguns serviços personalizados para atender esse público.
7: Hoje os nossos serviços exclusivos são um tapete higiênico, uma manta com a nossa logo, um sachê de petisco para que ele possa se alimentar enquanto estiver conosco e saquinhos para coleta de fezes também.
5: O mapeamento servirá de base para a criação de um manual de boas práticas do segmento. O prazo para participar vai até amanhã, 10 de julho, e o formulário pode ser acessado na página do Ministério do Turismo na internet, no endereço gov.br/turismo. Reportagem Natália Koslick.
3: Um voo cancelado, bagagem danificada ou extraviada, mudança de horários pela companhia aérea.
2: O passageiro que vive essas situações tem um canal para registrar e tentar resolver a queixa.
3: É o ANAC Passageiro.
8: As viagens de avião fazem parte da rotina do empresário gaúcho Renato Correa, que a cada dia da semana está em uma cidade diferente por causa dos compromissos profissionais. Com a vida na ponte aérea, difícil não se deparar com problemas.
9: De uma forma ou outra, a gente acaba tendo problema com voo atrasado, voo cancelado, questões climáticas que acabam influenciando na nossa dinâmica e na nossa agenda diária. Problemas eu tive são vários repetitivos que são de perda de conexão por questão de atraso.
8: Passageiros que enfrentarem problemas com companhias aéreas podem registrar reclamações por meio da plataforma ANAC Passageiro. O acesso é gratuito e pode ser feito por qualquer cidadão com uma conta gov.br nível prata ou ouro. Após o registro, a manifestação é encaminhada.

0: da companhia aérea responsável, que deve responder em até 10 dias corridos. O superintendente de acompanhamento de serviços aéreos da Agência Nacional de Aviação Civil, ANAC, Adriano Miranda, destaca os tipos de registros que a plataforma tem recebido.
1: O principal problema mais reclamado são alterações ou cancelamentos pela própria empresa aérea antes da viagem, né? Então o passageiro é comunicado ali que seu voo foi alterado, que seu voo foi cancelado, né? Em segundo lugar, o atraso ou cancelamento na data da viagem, aquela situação contingencial. O terceiro ponto mais reclamado é bagagem, por exemplo, bagagem danificada, bagagem extraviada.
0: Durante o atendimento, passageiro e empresa podem trocar informações diretamente pela plataforma até a conclusão da solicitação. O usuário pode ainda consultar dados sobre o volume de reclamações, os principais assuntos registrados e o índice de atendimento das companhias aéreas. O acesso à plataforma é feito pelo site anac.gov.br ou pelo gov.br/anac, clicando em passageiro. Reportagem Graziele Bezerra.
2: Estão abertas até 3 de agosto as inscrições para a chamada Universal 2026, que vai financiar projetos de pesquisas científicas, tecnológicas e de inovação desenvolvidas por instituições brasileiras.
3: Pelo menos 30% dos recursos serão destinados a instituições de pesquisa das regiões Norte, Nordeste e Centro-Oeste.
2: O resultado final está previsto para 4 de dezembro.
3: As propostas devem ser submetidas exclusivamente pela internet por meio do formulário disponível no site carloschagas.cnpq.br.
2: E essas foram as notícias do governo federal.
3: Fique agora com as notícias do Poder Judiciário e do Congresso Nacional. Boa noite.
2: Boa noite, até amanhã.
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6: Inquérito do Banco Master. STF autoriza busca e apreensão contra Tiago Miranda.
7: STJ entende que plano de saúde deve cobrir cirurgia de feminização facial em mulheres trans.
6: Justiça determina que o SUS forneça sonda Bottom para alimentação de pacientes pediátricos em Uberlândia, Minas Gerais.
7: Boa noite, eu sou Marcela Luiza.
6: E eu sou Walter Lima.
7: Supremo Tribunal Federal autoriza busca e apreensão contra Tiago Miranda após pedido da Polícia Federal.
6: A decisão é do ministro André Mendonça, relator do inquérito sobre o Banco Master no STF. Marta Ferreira.
8: Tiago Miranda é dono de uma agência de publicidade que mantinha relação com o ex-banqueiro Daniel Vorcaro, dono do Master, e teria atuado em uma ação coordenada de influenciadores nas redes sociais para atacar a credibilidade do Banco Central. De acordo com a Polícia Federal, os ataques se deram após o Banco Central negar a compra do Master pelo Banco de Brasília e liquidar o Banco de Vorcaro.
9: As investigações apuram ainda a atuação de possível organização criminosa dedicada à intimidação de jornalistas, ao monitoramento ilícito de pessoas ligadas a autoridades públicas, a obtenção indevida de informações sigilosas e a adoção de medidas destinadas a interferir em investigações criminais.
8: Na decisão, Mendonça afirmou que os elementos analisados apontam que Tiago Miranda desempenhava papel central nessas iniciativas, sendo o principal responsável por realizar pesquisas e levantamentos acerca da vida privada da jornalista em questão. Ainda de acordo com as conversas analisadas, Tiago Miranda costumava informar o andamento das buscas, relatar sobre a análise de processos judiciais antigos e coordenar a mobilização de equipe dedicada a localizar informações que pudessem ser consideradas sensíveis ou comprometedoras para a jornalista.
7: Plano de saúde deve custear cirurgias em mulheres trans para dar aos traços faciais a aparência feminina.
10: Para o STJ, esses procedimentos não se enquadram nas exceções previstas na lei que regulamenta os planos de saúde. Fátima Uchoa.
11: A decisão da terceira turma do STJ manteve a determinação para que uma operadora de plano de saúde autorizasse a cirurgia de feminização facial no processo transexualizador, como reconstrução craniana e rinoplastia reparadora de uma beneficiária que já havia feito procedimento de redesignação sexual. Segundo a relatora ministra Nancy Andrighi, os procedimentos foram indicados pelo médico da paciente e não incluiriam tratamento experimental nem teriam caráter estético, sendo imprescindíveis para adequar a identidade de gênero da paciente e preservar o bem-estar psicológico dela.
7: Agente de aeroporto de Confins, em Minas Gerais, tem jornada de trabalho equiparada à de colegas da Pampulha.
10: A decisão é do Tribunal Superior do Trabalho, Marla Lacerda.
12: Uma empresa de serviços aeroportuários vai ter de pagar horas extras a uma agente de proteção do aeroporto de Confins. A trabalhadora cumpria jornada de 42 horas semanais, enquanto colegas de função no aeroporto da Pampulha, de menor movimento, trabalhavam 36 horas por semana. Para o TST, a diferenciação da jornada com a mesma remuneração diz respeito ao princípio da isonomia.
7: Justiça determina que o SUS forneça sonda Bottom para alimentação de pacientes pediátricos em Uberlândia, Minas Gerais.
10: Esse tipo de sonda é um dispositivo de silicone que fica na região do abdômen do paciente e diminui os casos de refluxo. Vanessa Pereira.
13: A ação teve início após o MPF receber reclamações de famílias que enfrentavam dificuldades para conseguir a sonda Bottom no SUS. Agora, segundo a decisão, a União tem até 6 meses para incluir o equipamento no sistema de gerenciamento do SUS. Já o governo de Minas Gerais e o município de Uberlândia devem garantir o fornecimento das sondas Bottom para os pacientes pediátricos.
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7: Uma boa noite.
10: E até amanhã.
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15: Eu sou Paula Groba.
16: E eu sou Humberto Pinheiro.
15: E estes são os destaques de hoje do Jornal do Senado, que começa agora.
16: Senado aprova MP que destina recursos das BETs à Polícia Federal.
15: Comissão aprova mais proteção a pessoas com deficiência vítimas de crimes.
16: Avança projeto que pune empresas de telemarketing por ligações indesejadas.
15: Boa noite.
16: Boa noite.
15: Parte do dinheiro arrecadado pelas casas de apostas esportivas poderá ser usado no combate ao crime organizado.
16: O Senado aprovou uma medida provisória que destina um percentual do lucro das bets ao fundo da Polícia Federal. Agora, o texto segue para a sanção presidencial. Repórter Douglas Castilho.
17: Após o pagamento dos impostos devidos e dos prêmios das apostas, as operadoras das bets deverão destinar 3% do valor obtido a esse fundo. Porém, esse índice só será devido a partir de 2028, passando por uma transição anual gradual de 1%. O senador Isalci Lucas, do PL do Distrito Federal, argumentou que o direcionamento do montante serve como um mal menor diante dos efeitos negativos das bets.
18: O ideal é que não tivesse bets, porque por mais maior percentual, não vale a pena. Realmente, o estrago com relação às bets é muito grande. Então, agora é óbvio, como existe, está regulamentado, é muito importante destinar realmente parte desse recurso para saúde, também para segurança, para todas essas áreas, exatamente porque qualquer percentual não recupera o que se vai gastar com a saúde com relação a isso.
17: A verba será obrigatoriamente utilizada na modernização de equipamentos da Polícia Federal, no pagamento por horas e atividades extraordinárias e no custeio de planos de saúde da corporação. Além disso, o Ministério da Justiça e Segurança Pública poderá estender a cobertura dessas despesas médicas também para os agentes da Polícia Rodoviária Rodoviária Federal e da Polícia Penal Federal. O texto agora vai à sanção presidencial.
15: E avançou no Senado o projeto que autoriza a Agência Nacional do Petróleo a acessar dados fiscais de distribuidores e revendedores de combustíveis.
16: A medida visa combater a adulteração desses produtos. Repórter César Mendes.
19: O objetivo da proposta, já aprovada na Câmara dos Deputados, é melhorar a fiscalização, condicionando as concessões de atividades regulamentadas pela ANP à autorização prévia para que a agência acesse os dados fiscais das empresas do setor. Quem já possui a outorga de funcionamento terá que providenciar essa autorização para continuar atuando. Relator da matéria, o senador Dr. Irã, do Progressistas de Roraima, destacou que a medida vai facilitar a detecção de adulterações, assegurando maior integridade no mercado de combustíveis.
20: Empresas que adulteram combustíveis garantem ilicitamente a redução de seus custos de produção e passam a ter vantagem competitiva em relação às que atuam honestamente.
19: O texto determina que a ANP assuma os custos do acesso aos dados das empresas sem ônus para o fisco e seguiu para a análise da Comissão de Infraestrutura.
15: Uma subcomissão do Senado aprovou o relatório de diligência externa em Boa Vista, Roraima, em maio de 2026, que verificou a situação em que vive o povo Yanomami.
16: O documento traz um diagnóstico sobre a saúde, a segurança e a governança na região e aponta que, apesar de avanços na repressão ao garimpo ilegal, o território ainda enfrenta graves gargalos logísticos e estruturais. Repórter Bruno Lourenço.
21: Relatório aprovado pela subcomissão do Senado, que acompanha a situação de perto, revela que a quase totalidade do atendimento de saúde na região ainda depende exclusivamente de aviões e helicópteros, o que encarece e dificulta as ações de socorro. A presidente do colegiado, senadora Damares Alves, do Republicanos do Distrito Federal, defendeu uma ação conjunta de entidades brasileiras e internacionais, principalmente no combate ao garimpo ilegal, para assegurar direitos das populações indígenas.
22: Capaz de consolidar os avanços obtidos com a desintrusão e fortalecer de forma duradoura as políticas públicas voltadas à proteção e à garantia dos direitos dos povos Yanomami e Yekuana.
21: A subcomissão formalizou uma série de pedidos de providências a ministérios e propôs um pacote legislativo focado no agravamento de penas para crimes ambientais em terras indígenas, adaptação de prazos processuais para áreas remotas, fortalecimento da FUNAI, integração de políticas sociais e adaptação do acesso a benefícios sociais.
15: E a Comissão de Direitos Humanos aprovou um projeto que aumenta a proteção para pessoas com deficiência vítimas de crimes. A proposta torna esse tipo de crime uma circunstância agravante, com penas maiores para quem se aproveita da vulnerabilidade da vítima.
16: Hoje, o aumento de pena previsto na legislação está ligado a agressões ocorridas em escolas. O relatório lido pelo senador Paulo Paim, do PT do Rio Grande do Sul, amplia essa proteção em casos de lesão corporal e reforça a punição também em outros locais. Agora, o projeto segue para análise e da Comissão de Constituição e Justiça.
15: Ligações indesejadas de telemarketing e as cobranças feitas para quem nem é devedor podem estar com os dias contados. A Comissão de Fiscalização e Controle aprovou em decisão terminativa um projeto que obriga as empresas a identificarem claramente o número das chamadas e a respeitarem o pedido de bloqueio feito pelo consumidor.
16: O texto também cria um cadastro para evitar fraudes e ligações repetidas para pessoas que não têm relação com a dívida. Quem descumprir as regras poderá pagar multa de até R$50 mil. A proposta segue para análise da Câmara dos Deputados. O relator da proposta, senador Laércio Oliveira, do PP de Sergipe, afirmou que o objetivo é combater práticas abusivas de telemarketing sem impedir a realização de cobranças legítimas.
23: E esse projeto enfrenta um problema que é meu, que é seu, é de todo mundo, que é exatamente a perturbação de redes de telefonia que liga pra gente com ligações indesejadas, com ligações desagradáveis, oferecendo produto, buscando cobrar alguma coisa que a gente não tem nada a ver com o assunto, importunando a nossa rotina, o nosso bem-estar, o nosso conforto, e a gente precisa dar um basta nisso.
15: E a presidência da República vetou parcialmente o projeto que mudava o símbolo de acessibilidade no Brasil. Com o veto, o símbolo vai continuar sendo uma pessoa em cadeira de rodas.
16: A intenção da mudança era incluir outros tipos de deficiência. Os detalhes com o repórter Márcio Maturana.
0: O governo argumentou que mudar o símbolo já muito conhecido por uma imagem criada em 2015 pelas Nações Unidas poderia criar barreiras adicionais a quem se pretendia beneficiar e que a mudança não teve participação das organizações representativas das pessoas com deficiência. A senadora Mara Gabrilli, do PSD de São Paulo, explicou que a intenção da mudança era incluir outros tipos de deficiência.
1: É como dizer para a sociedade: a acessibilidade vai além da mobilidade. É sobre garantir mais autonomia e respeito para todas as pessoas com deficiência.
0: Outros trechos do projeto, como a ampliação dos locais obrigatórios para sinalização, foram mantidos e transformados na Lei 15.459. Agora, o veto parcial precisa ser analisado pelo Congresso Nacional, podendo ser mantido ou derrubado.
15: O programa Jovem Senador já definiu os 27 estudantes que vão participar da Semana de Vivência Legislativa em agosto no Congresso Nacional.
16: A última vaga ficou com um aluno do Distrito Federal, vencedor da etapa local, com uma redação sobre democracia nas redes sociais. Repórter Henrique Nascimento.
2: Os 27 estudantes foram selecionados para o Jovem Senador 2026, programa que permite aos alunos conhecer de perto o funcionamento do Congresso Nacional. A última vaga ficou com Caleb Gomes, do Centro de Ensino Médio de Taguatinga Norte, no Distrito Federal. O tema da redação deste ano foi Democracia nas Redes Sociais, como construir um debate saudável.
3: Assim que saiu o tema, eu já comecei a pensar em várias coisas. Eu sei que o raciocínio ele foi vindo ao longo do processo de criação da redação, eu tentei ser o mais verdadeiro possível sobre a minha opinião.
2: Durante a Semana de Vivência Legislativa, os jovens senadores vão ocupar cadeiras no plenário e nas comissões e apresentar propostas que podem virar projetos de lei. O senador Paulo Paim, do PT do Rio Grande do Sul, destacou a importância da participação dos jovens.
24: Agir hoje na esperança de que as iniciativas atuais nos assegurem um futuro melhor é missão de todos nós. Não importa a idade, que ela se traduza em entusiasmo e paixão pelo trabalho legislativo.
2: Ao longo de 14 edições, o jovem senador já mobilizou mais de 2 milhões de estudantes.
16: Com edição de Paula Groba e trabalhos técnicos de Eliseu Caires, o Jornal do Senado fica por aqui. Acompanhe agora as notícias da Câmara dos Deputados. Boa noite.
15: Boa noite e até amanhã.
5: Jornal Câmara dos Deputados. Comissão da Câmara proíbe aposentadoria como punição a magistrados.
25: Plenário torna permanente incentivo fiscal para empresas de reciclagem.
5: Parlamentares defendem propostas em defesa de segmentos vulneráveis.
25: Boa noite. Projeto de Maurício do Vôlei, do PL de Minas Gerais, promete fortalecer mecanismos de combate ao abandono afetivo e material de crianças e adolescentes. O texto amplia os deveres dos pais e responsáveis quanto ao cuidado, à convivência familiar e à assistência emocional.
5: Maurício do Vôlei explica que o projeto cria medidas de proteção como acompanhamento psicossocial, mediação familiar e orientação aos responsáveis. Para ele, a iniciativa garante o desenvolvimento saudável de crianças e adolescentes.
25: Rubens Ottoni, do PT de Goiás, é relator de proposta que obriga companhias aéreas a transportar gratuitamente equipamentos usados por pessoas com deficiência. Ele explica que o projeto determina que cadeiras de rodas, próteses e outros itens essenciais sigam preferencialmente na cabine.
5: O Besotone aponta que, quando o transporte na cabine não for possível, os equipamentos deverão seguir no compartimento de carga, com prioridade, identificação e proteção adequada. O parlamentar alerta que a medida também prevê indenização ação imediata em caso de dano ou extravio.
25: Alencar Santana, do PT de São Paulo, defende a urgência de projeto que inclui a misoginia no Código Penal, criminalizando injúrias e agressões motivadas pelo preconceito contra as mulheres. Ele assinala que o parlamento precisa dar uma resposta diante do avanço dos índices de feminicídio no país.
5: Alencar Santana ressalta que a matéria já pode ser votada no plenário. Ele defende a punição rigorosa contra qualquer tipo de discriminação ou violência de gênero. O legislador
4: acredita que a tipificação legal assegura a proteção integral e o respeito aos direitos das cidadãs brasileiras.
6: Justiça.
25: Avança na Câmara a proposta que proíbe a aposentadoria compulsória de juiz como forma de punição. A repórter Paula Bittar acompanhou a votação.
8: A Comissão de Constituição e Justiça da Câmara aprovou uma proposta que acaba com a chamada aposentadoria compulsória de membros do Poder Judiciário como forma de punição. A proposta mantém a previsão de que o ato de remoção ou de disponibilidade do magistrado por interesse público deverá ser fundado em decisão por voto da maioria absoluta do respectivo tribunal ou do Conselho Nacional de Justiça, mas acrescenta que a suspensão poderá ser de até 90 dias e a disponibilidade poderá ser de até 2 anos. Ainda de acordo com o texto, concluído o processo administrativo disciplinar, o Tribunal ou o Conselho Nacional de Justiça, quando couber a pena de perda do cargo em decisão por voto de 2/3 de seus membros, deverá representar ao Ministério Público no prazo de 30 dias para propor a ação judicial. Nesse caso, o magistrado deve ser afastado das funções com vencimentos proporcionais até o trânsito em julgado da sentença. Se a decisão for pelo arquivamento da representação ou se a ação judicial for julgada improcedente em decisão definitiva, o magistrado retorna às suas funções com o pagamento da diferença das verbas remuneratórias e a contagem do tempo de serviço para todos os fins. O Ministério Público deve se pronunciar sobre a representação no prazo de 90 dias. O relator na comissão, deputado Helder Salomão, do PT do Espírito Santo, elogiou a iniciativa da proposta.
9: A sociedade brasileira há muito reivindica o fim desse privilégio que hoje nós conhecemos como aposentadoria compulsória, que ao invés de ser um castigo, como deveria ser, ou uma punição, melhor dizendo, acaba sendo um prêmio para quem pratica ilícitos e crimes no exercício da magistratura.
8: A deputada Bia Kicis, do PL do Distrito Federal, compartilhou dessa opinião.
11: Você premiar alguém que abusou do cargo, que cometeu crimes e que é afastado, aposentado compulsoriamente com a sua remuneração integral. Isso é um tapa na cara do brasileiro.
8: A proposta que acaba com a chamada aposentadoria compulsória de membros do Poder Judiciário como forma de punição ainda precisa ser analisada por uma comissão especial que deverá ser criada para esse fim e depois segue para a apreciação do plenário, onde precisará ser votada em 2 turnos. Da Rádio Câmara, de Brasília, Paula Bittar.
6: Trabalho.
4: Pastor Sargento Isidório do Avante da Bahia defende a aprovação pelo Senado do projeto que institui a escala de trabalho 5x2. Segundo ele, a medida garante mais qualidade de vida aos trabalhadores, permitindo mais convivência familiar e tempo para cuidar da saúde.
25: Pastor Sargento Isidório também cobra a aprovação da proposta que trata dos direitos dos agentes comunitários de saúde e de combate às endemias. Ele afirma que a matéria representa uma medida de justiça para a categoria, destacando a mobilização dos profissionais em defesa da pauta.
4: Júnior Amaral, do PL de Minas Gerais, critica projeto da Prefeitura de Itajubá que cria regras locais para o transporte por aplicativo no município. O deputado afirma que a proposta gerou mobilização de trabalhadores por prever punições e exigências que podem dificultar a atividade.
25: Júnior Amaral argumenta que a Prefeitura extrapola sua competência ao tentar regulamentar pontos que seriam de responsabilidade do Legislativo Federal. O parlamentar sustenta que as regras podem afetar a renda de motoristas e entregadores que dependem dos aplicativos para trabalhar.
6: Desenvolvimento regional.
4: Hildo Rocha, do MDB do Maranhão, cobra a votação de PEC que inclui entidades municipais entre os legitimados para propor ações diretas de inconstitucionalidade. Ele argumenta que a medida corrige uma distorção ao garantir a municípios prerrogativas já asseguradas a estados e à União.
25: Hildo Rocha critica a resistência de líderes partidários à votação da proposta. O parlamentar sustenta que entidades como a Confederação Nacional de Municípios e a Frente Nacional de Prefeitos devem ter legitimidade para representar os os interesses das cidades perante o STF.
4: Paulo Guedes, do PT, agradece ao governo federal pelos investimentos destinados ao norte de Minas Gerais. O congressista destaca a renovação da frota do SAMU, a destinação de recursos para hospitais e a construção de novas unidades de saúde.
25: Paulo Guedes também menciona ações voltadas aos pequenos municípios, como construção de creches, entrega de equipamentos de saúde e melhorias na infraestrutura. Segundo ele, os investimentos devem impulsionar o desenvolvimento econômico e a geração de empregos.
6: Votação. A Câmara aprovou o fim da cobrança por consumo mínimo de água e esgoto. A repórter Daniela Lessa explica como deve funcionar o sistema de cobrança.
7: O plenário da Câmara dos Deputados aprovou o projeto que acaba com a cobrança de consumo mínimo nos serviços de abastecimento de água e esgoto. O projeto foi apresentado pelo deputado Carlos Jordi, do PL do Rio de Janeiro, e altera a lei do marco legal do saneamento básico. Pelo texto aprovado, a tarifa de água passará a ser formada por duas partes. A primeira será uma parcela fixa, chamada de tarifa básica, para remunerar a oferta e a manutenção do serviço. A segunda parte será uma parcela variável, calculada conforme o volume efetivamente consumido. Na prática, a proposta impede que o consumidor pague por um volume mínimo de água que não usou. A mesma lógica valerá para o esgoto sanitário. Relator da proposta, o deputado Kim Kataguiri, do Missão de São Paulo, deu exemplo de como a proposta irá funcionar na prática.
10: Que é como se você entrasse no bar e aí tivesse R$50 de consumação. O cara que consumiu paga 50, o cara que não consumiu paga 50 também. É assim que funciona hoje a tarifa de água. O que a gente quer fazer é o seguinte: bom, você que não consumiu nada, você vai pagar ali pela cadeira que você sentou, pelo garçom que te deu oi, então você vai pagar R$15. Aí o cara que consumiu vai pagar os R$15 mais aquilo que ele consumiu. Basicamente a gente está mudando a estrutura para dar mais justiça para as tarifas, principalmente para aquele consumidor que acaba pagando pelo consumo dos outros.
7: O relator disse também que o serviço de saneamento tem custos fixos importantes, como manutenção de redes e estações de tratamento. Por isso, o texto aprovado não elimina toda a cobrança fixa. Favorável ao projeto, o deputado Tarcísio Mota, do PSOL do Rio de Janeiro, defendeu também que essa tarifa básica não seja elevada, considerando que o acesso à água é um direito básico das pessoas.
12: Mas esse projeto vai no caminho correto de garantir à população que ela não continue a pagar essa tarifa mínima que ele vai pagar independente de quanto consumiu. Contudo, é preciso colocar uma trava para que a parte fixa não supere e não seja muito grande, onerando ainda mais o consumidor final, porque água é direito, água é vida, água não é mercadoria.
7: O projeto que acaba com a cobrança de consumo mínimo nos serviços de água e esgoto agora será analisado no Senado. Da Rádio Câmara de Brasília, Daniele Lessa.
6: Transportes.
25: Josivaldo JP, do União do Maranhão, apresentou projeto que obriga órgãos de trânsito a disponibilizar medidores de glicose em operações de fiscalização. Ele explica que alterações no nível de açúcar no sangue podem causar sintomas confundidos com embriaguez, levando a abordagens inadequadas.
4: Josivaldo JP ressalta que o teste só poderá ser realizado com o consentimento do condutor. Ele acrescenta que o projeto prevê treinamento para que agentes identifiquem sinais de alteração glicêmica, acionando atendimento médico quando houver risco à saúde.
6: Consumidor.
25: Caroline de Tone, do PL de Santa Catarina, apresentou projeto que inclui os gastos com vacinas entre as despesas dedutíveis do imposto de renda da pessoa física. De acordo com a deputada, a medida amplia o benefício já concedido a outras despesas médicas.
4: Caroline de Tone argumenta que a proposta incentiva a prevenção de doenças. Ela acredita que o projeto promove justiça fiscal e contribui para a redução dos custos do poder público com tratamentos que poderiam ser evitados por meio da vacinação.
6: Saúde.
25: Comissão de Saúde aprova projeto que proíbe a venda e o uso do chumbinho no Brasil. A repórter Sofia Peçanha tem mais detalhes.
13: A Comissão de Saúde aprovou o projeto que proíbe desde a venda até a utilização do chumbinho em todo o país. A proposta altera a Lei de Crimes Ambientais, com o objetivo de proibir o uso da substância tóxica como método de controle de pragas em áreas urbanas e rurais. Pelo texto, fica proibido em todo o território nacional o porte, a venda, a fabricação e a utilização para qualquer finalidade do chumbim. Além disso, a proposta garante a segurança da população, a proteção do meio ambiente e a preservação da vida animal, refletindo um compromisso com a saúde pública e a sustentabilidade ambiental. O projeto sugere que os poderes públicos federal, estaduais, distritais e municipais aprimorem a fiscalização e desenvolvam políticas de conscientização, como explicou o deputado Clodoaldo Magalhães, do PV de Pernambuco, relator na comissão.
14: Fortalecer também com campanhas de conscientização para que a população, a sociedade como um todo, tenha consciência dos perigos e dos riscos do envenenamento humano, animal e também da contaminação dos mananciais através desse produto que é tão nocivo à saúde humana, animal e ambiental.
13: A substância tóxica Aldicarb, conhecida popularmente como chumbinho, é extremamente tóxica e perigosa para a saúde humana. A ingestão acidental, mesmo em pequenas quantidades, pode levar a envenenamentos graves e fatais. Por isso, o deputado Marcelo Queiroz, do PSDB do Rio de Janeiro, autor do projeto, ressaltou no texto que a medida se faz necessária devido aos graves riscos que o uso indiscriminado desse produto representa para a saúde pública, o meio ambiente e os animais domésticos e selvagens. Em caso de descumprimento da lei, a proibição poderá ser de multa em, no mínimo, 5 salários mínimos, além das demais penalidades previstas em lei. Agora, o projeto que proíbe desde a venda até a utilização do chumbinho em todo o país segue para análise na Comissão de Constituição e Justiça. Da Rádio Câmara de Brasília, Sofia Peçanha.
4: Cultura. Márcio Arruda, do PCdoB do Ceará, defende a regulamentação das plataformas de streaming para garantir mais proteção ao setor audiovisual. Ele afirma que a medida é necessária para fortalecer a produção nacional, ampliar a geração de empregos e valorizar a cultura brasileira.
25: O parlamentar acredita que a legislação precisa acompanhar as mudanças do mercado, hoje dominado pelos serviços de streaming. Para Inácio Arruda, a regulamentação deve assegurar regras para o setor e preservar o espaço da produção audiovisual do país.
4: Meio ambiente. O plenário da Câmara aprovou um projeto que aumenta e torna permanente incentivo fiscal para empresas de reciclagem. O repórter Antônio Vital acompanhou a votação.
17: O plenário da Câmara aprovou o projeto que torna permanente e aumenta os incentivos fiscais para indústrias de reciclagem. O projeto altera uma lei de 2021 que autoriza empresas do setor tributadas com base no lucro real a abaterem 1% do imposto devido em troca de investimentos em projetos que estimulem a cadeia produtiva na reciclagem. Esse incentivo fiscal tem validade de apenas 5 anos, ou seja, termina em 2026. O projeto aprovado torna o incentivo fiscal permanente, sem prazo para acabar. Além disso, aumenta de 1% para 5% o limite de dedução do imposto de renda para as empresas do setor. O relator, deputado Arnaldo Jardim, do Cidadania de São Paulo, acatou parcialmente sugestão do PT e definiu que o incentivo fiscal é depender da previsão orçamentária. O líder do governo na Câmara, deputado Paulo Pimenta, do PT do Rio Grande do Sul, queria que o valor máximo do incentivo fosse definido anualmente pelo Poder Executivo, o que não foi aceito pelo relator. Para o relator, Arnaldo Jardim, aumentar o incentivo fiscal para as empresas de reciclagem pode estimular mais investimentos.
18: Hoje ainda nós temos a triste realidade de ter no Brasil uma coleta absolutamente, muitas vezes, desumana, e temos, por outro lado, uma grande presença ainda de lixões no nosso país. Portanto, é o que recomenda fomentar a reutilização, o tratamento e a reciclagem de resíduos sólidos, até em sintonia com o direito ao meio ambiente equilibrado.
17: Em 2024, cerca de 7 milhões de toneladas de resíduos secos foram destinados à reciclagem no Brasil, o que representa menos de 9% dos resíduos gerados, segundo a Associação Brasileira de Resíduos e Meio Ambiente. O relator defendeu o aumento do incentivo como maneira de aproximar a indústria de reciclagem dos benefícios já recebidos por outros setores da economia, como da cultura e esporte, que permitem dedução de até 4% do imposto devido. Foi o que disse também o deputado Carlos Gomes, do Republicanos do Rio Grande do Sul, ex-catador e autor do projeto que deu origem à lei de incentivo à reciclagem.
19: Justiça e paridade, as três leis de incentivos do país, que é
1: a Rouanet, cultura, ao esporte e agora da reciclagem, fazendo justiça a esses mais de 1 milhão de trabalhadores que todos os dias estão dentro de um galpão, colocando a mão em resíduos que quase ninguém quer triar e poderá assim ter recursos para mudar a realidade do seu trabalho, aumentar a renda, fazer a economia circular prosperar nesse país.
17: O projeto que torna permanente e aumenta os incentivos fiscais para a indústria de reciclagem seguiu para análise do Senado. Da Rádio Câmara de Brasília, Antônio Vital.
19: Segurança Pública.
25: Sargento Faur do PL defende a ampliação do policiamento nas rodovias e divisas do Paraná para impedir a entrada de criminosos e o tráfico de drogas no estado. Ele afirma que é preciso aumentar o efetivo da Polícia Militar diante da defasagem de servidores nas ruas.
20: Para Sargento Faur, a redução dos índices de criminalidade depende da valorização salarial e de incentivos estruturais para os operadores da segurança pública. Ele propõe a construção de presídios de segurança máxima que proíbam benefícios como visitas íntimas a detentos de alta periculosidade.
25: Hélio Lopes, do PL do Rio de Janeiro, apresentou o projeto que zera o imposto de importação sobre armas de fogo adquiridas por militares, policiais e outros agentes de segurança pública. O deputado explica que a proposta vale para profissionais da ativa, aposentados e militares da reserva ou reformados.
20: Segundo Hélio Lopes, a medida facilita o acesso dos agentes a equipamentos importados mais modernos e adequados às suas atividades. O projeto mantém ainda exigências de registro, comprovação funcional, rastreabilidade e fiscalização do armamento pelos órgãos competentes.
25: Adilson Barroso é um dos autores de PEC que admite, em caráter excepcional, a redução da maioridade penal para casos de crimes hediondos e de crueldade extrema contra pessoas e animais. Ele aponta que a responsabilização depende de avaliação individualizada.
20: Para Adilson Barroso, a medida busca dar resposta mais efetiva a crimes como estupro, latrocínio, tortura e homicídio. O parlamentar garante que a PEC que mantém o respeito ao devido processo legal, a ampla defesa e a condição de pessoa em desenvolvimento.
25: Felipe Beccari, do Podemos de São Paulo, é um dos autores do projeto que cria o crime para quem organiza e transmite práticas de maus tratos a animais por meio de comunidades virtuais. A proposta também pune quem financia ou incentiva esse tipo de conteúdo na internet.
20: Felipe Beccari entende que a medida busca combater grupos que divulgam atos de crueldade contra animais, inclusive mediante pagamento. O texto prevê ainda penas maiores nos casos em que houver lucro com a prática ou morte do animal divulgada em redes sociais.
25: Paulinho da Força, do Solidariedade de São Paulo, é autor de projeto que aumenta a pena para furtos e roubos cometidos por criminosos que se passam por prestadores de serviço ou utilizam falsa identificação profissional.
20: O deputado explica que a pena para furto qualificado passaria a variar de 4 a 10 anos de prisão e a de roubo qualificado de 8 a 14 anos. Paulinho da Força afirma que a ideia é proteger a confiança da população em profissionais legítimos e reforçar a segurança pública.
25: Termina agora o Jornal Câmara dos Deputados, produzido pela Rádio Câmara, com trabalhos técnicos de Everson Urani e apresentação de José Carlos Andrade e Márcio Aquilissardi. Uma boa noite para você.
20: Uma ótima noite. A Voz do Brasil volta amanhã.
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26: 8 horas.
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3: Boa noite, amantes do bom e velho rock and roll. Sejam muito bem-vindos a mais uma edição do Bad Rock, sua dose semanal de rock e metal aqui na 107 FM. Eu sou o Ícaro Alves, nascido e criado no rock, e hoje nós temos uma jornada imperdível, recheada de lançamentos clássicos e, claro, muito som pesado. Preparem os ouvidos, aumentem o volume, porque o Bad Rock tá no ar.

E vocês acabaram de ouvir aí, iniciando o programa de hoje com energia lá em cima, como sempre, né, cara? AC/DC, Thunderstruck. Esse bloco vai ser um bloco um pouco mais direto, eu vou falar menos, porque no próximo bloco a gente vai ter uma surpresa legal, eu acho que vocês vão gostar, beleza? Cara, Velvet Revolver, essa é uma banda que eu gosto demais da conta. Mas agora uma baladinha do Velvet Revolver, eu particularmente gosto demais dessa música. Essa música tem um solo maravilhoso, Slash fez assim, caprichou demais a música Love in the Alien, e depois na sequência de Purple, Highway Star.

E pra fechar o bloco aí, Black Sabbath, Time Machine. Cara, essa música ela é do disco, considerado o disco mais pesado do Black Sabbath, que é o Dehumanize. Inclusive, guardem esse nome, Dehumanize. E logo depois, Led Zeppelin, Immigrant Song.

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5: Como está sua rede de apoio? Isso mesmo. Recentemente, por causa do contexto atual, eu fui obrigado a rever minha rede de apoio. Gente, se acontecer alguma coisa de ruim comigo hoje, financeiramente ou com a minha saúde, com quem eu posso contar? E eu fiquei muito feliz em descobrir que eu tenho uma rede de apoio bem completa. Pessoas que podem me ajudar financeiramente, pessoas que podem contribuir com a minha saúde, pessoas que podem amparar a minha família caso seja necessário. E a sua rede de apoio? Avalie e amplie sempre a sua rede de apoio, mas tenha o trabalho de manter a sua rede de apoio também, sendo útil para quem faz parte dela. Toda vez que você tiver a oportunidade de ser útil para quem você pode ser, seja, porque esse mundo dá voltas e uma hora essa pessoa que está precisando de você hoje pode ser aquela que vai te ajudar no futuro. Sem contar, né, meus amigos, que fora da caridade não há salvação. Toda vez que você ajuda alguém, com certeza você está ganhando tanto ou mais do que aquela pessoa que você está ajudando. Vamos pensar nisso, e a reflexão que eu quero deixar aqui hoje é o seguinte: como você trata as pessoas que teoricamente hoje em dia precisam mais de você do que você delas? É pesada essa reflexão, né? Vou repetir a pergunta. Como você tem tratado as pessoas que hoje em dia, teoricamente, precisam mais de você do que você dela? Cuidem disso. Obrigado, essa é a reflexão que eu queria deixar e até a próxima.
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7: E nós estamos de volta. Eu quero agradecer a você que está nos acompanhando através das ondas da 107 FM. Você que acompanha a gente no modo raiz, rádio do carro, rádio da cozinha, tá fazendo aquela social com os amigos. E o Bad Rock é a sua playlist musical. Muito obrigado pela companhia e muito obrigado pela sintonia. E você que está escutando a gente um pouco mais de longe, através do radioeducadormg.com.br, muito obrigado também pela companhia e pela sintonia, e vamos quebrar tudo.

0: E vocês acabaram de ouvir aí U2 One, e eu disse no bloco anterior que a gente teria uma surpresa e que eu achava que vocês iam gostar. Hoje, cara, no Bedrock, de maneira excepcional, eu tenho a satisfação de receber o Rafael Reis, que é vocalista de uma banda tributo ao U2, cara. Boa noite, Rafael.
1: Boa noite a todos os ouvintes da 107.1 FM do Bedrock.
0: Cara, conta pra gente, vamos lá, U2 cover, qual que é? É cover, é um tributo? Me explica, vamos começar por aí.
1: Cara, nós optamos por fazer um tributo pela seguinte coisa: o cover, eu acho que tem que levar-se muito a sério. Entra a questão de vestimenta, entra a questão de presença de palco, fazer tudo muito igual ao que o U2 faz. E isso é um pouco complicado. As pessoas veem os quatro integrantes tocando o palco, mas tem um tecladista por baixo, por trás do palco, no backstage. De repente tem outra guitarra. Então, simular isso tudo com quatro músicos apenas no palco é muito complicado. Então, a nossa opção foi: vamos fazer um tributo. Que a gente perde um pouco, né, da essência, vamos dizer assim, do que seria a banda, né? Fica um pouco mais virtual, mas a gente consegue emular de forma mais tranquila, sem esquentar muita cabeça, sem muitos trejeitos, entendeu?
0: Eu acho legal, cara, essa ideia, mas eu não acho que se perde a essência, não, sendo bem sincero.
1: Sim.
0: Eu acho que a essência tá ali.
1: Em fazer o som, né?
0: Fazer o som, tá, vocês
1: acho
0: quatro.
1: Acho que eu usei uma palavra ruim.
0: Acho que é a percepção mesmo, a gente faz ali, a gente faz porque gosta da banda, porque gosta de tudo, então é Elevation
1: e o tributo. Isso.
0: Perfeito.
1: Inclusive a página aí no Instagram, quem quiser seguir a banda lá, Elevation e o tributo.
0: A galera escutou o One, e o que que você me diz dessa música? Onde essa música se encaixa no repertório, ou se ela se encaixa no repertório? Fala pra gente.
1: Encaixa sim, o One tem um lugar especial no coração de todo mundo que gosta de U2, né? É uma música de 91, do disco Arctum Baby, é um nome até difícil a pronúncia, porque isso foi gravado no estúdio Hansa Studio, na Alemanha, onde David Bowie gravou grandes discos também, e foi um ponto de virada pro U2, assim, que vinha bebendo muito no rock americano, aquela coisa meio country, um chapéu na cabeça, e eles começaram a sofrer algumas críticas por parte da mídia, e os caras, então, vamos fazer uma mudança, vocês querem um som diferente? Vamos fazer um som diferente. Foram pra Berlim, foram pra Alemanha, entraram, se trancaram no estúdio lá, e de lá nasce o Arctum Baby, que é um som, naquele momento, até aquele momento, completamente diferente do repertório do U2, e hoje tá aí no, pelo menos pra mim, eu acho que pra grande maioria dos fãs, no top 3 discos do U2, sim. Seria o Joshua Tree, lá de 87, que é um clássico, né? Arctum Baby, 91, e pra mim, no meu caso, o terceiro seria o Death Can't Leave Behind, já um disco dos anos 2000, um disco mais moderno, mas que não deixa de ser bom.
0: Tô vendo que você é um grande conhecedor do U2. U2 é de onde?
1: U2 é irlandês, final dos anos 70.
0: E o U2, ele trouxe influências, e ele traz influências, ele manda influências até hoje, principalmente pra música atual, cara. U2 foi extremamente influente, e eu brinco com a galera conhecida minha, a galera, alguns até ficam meio nervosos comigo quando eu falo, mas principalmente pra música cristã.
1: Sim, o Bono é um super católico, né, cara? Inclusive, só fazendo uma observação nesse sentido, o segundo disco da banda chama October. É um disco gospel, né? Um gospel católico, porque toda a banda é católica, na verdade. Só que o Bono é um católico praticante mesmo. Em todos os discos do U2 tem uma música voltada pra religiosidade, pelo menos uma tem. Ao Dead Can't Leave Behind, que eu acabei de citar o disco, na capa tem Jeremias 33:3, passagens bíblicas espalhadas dentro dos discos também.
0: Cara, tá aí uma curiosidade que eu não fazia ideia de que era assim.
1: Sim.
0: Como eu tava falando, a gente ouve hoje, eles são católicos, mas eu vi muito essa influência principalmente na igreja evangélica. Na igreja católica, pelo menos aqui no Brasil, chegou depois. Hoje tem.
1: Okay.
0: Que é o que a galera fala que é o worship.
1: Worship.
0: Worship ao pé da letra, a tradução é adoração.
1: Certo.
0: E aí, é tudo aquilo que o U2 fazia anos atrás, eles estão fazendo hoje nas igrejas, que é aquele som mais ambiente.
1: Sim,
0: aquela coisa com efeito.
1: Shimmer, pedal de shimmer.
0: É tudo muito bem construído,
1: sim,
0: cara. E o Matheus Machado, inclusive, deixa eu mandar um abraço pra ele. Ele fala que o guitarrista, que eu esqueço o nome dele, o The Edge, ele não é um dos guitarristas mais virtuosos
1: do
0: mundo, mas ele é genial na construção musical.
1: Camadas,
0: quando
1: efeito,
0: se fala de camadas, isso. Efeitos, ele é um cara que ele é praticamente um engenheiro do som ali. Eu acho que é ele que segura boa parte do que é o som do YouTube.
1: O que eu posso dizer é o seguinte: ele não é o top 5 dos virtuosos, mas ele é o top 5 do engenheiro, do cientista do som, de criar camadas, criar efeitos, saber brincar com efeito. É um negócio complicado. Os guitarristas aí sabem o que a gente tá falando. Efeito não é um negócio fácil, cara.
0: Pô, eu sou guitarrista e fazer. Eu não consigo imaginar eu executando certas coisas que ele executa, porque eu toco até coisas mais difíceis. Tecnicamente falando, mas quando a gente pega o que ele faz muita coisa tocando pouquíssimas notas pouquíssimas e pouquíssimos acordes.
1: E muito efeito.
0: E
1: né?
0: muito efeito.
1: Só que você tem que saber usar efeito,
0: e
1: né?
0: E como usar, e o tempo certo, delay, shimmer, reverb, é tudo muito exagerado.
1: Eu sou um grande fã de Jimi Hendrix, de Jim Page, de Dave Gilmour, enfim, poderia citar aqui uma lista enorme de virtuosos da guitarra, mas o Dash também tem, na minha concepção, o espaço dele no mundo guitarrista, vamos dizer assim. Só voltando o assunto que você começou a citar sobre influências e a religião, eu falei do catolicismo, mas o Bono é um cara que tem esse debate religioso de forma muito ampla. Se você digitar no YouTube, você vai ver ele encontrando com pastores da igreja evangélica nos Estados Unidos, você vai ver ele encontrando com missionários de outras religiões, não só o cristianismo. Então ele é um cara que prega essa questão de coexistir, né? Que Deus seria algo superior a tudo, e a galera parar com a confusão e a briga,
0: isso,
1: né?
0: Isso, ele é um cara que ele sempre pregou muito a paz.
1: Sim, exatamente.
0: Sempre pregou
1: exatamente.
0: Muito a paz.
1: E as influências musicais, eu acho que hoje não existiria Coldplay sem U2.
0: Nada, cara, entendeu? Um monte de bandas.
1: Tem
0: um
1: que bebe na água ali do U2,
0: que tira
1: assim
0: na
1: como
0: fonte
1: o U2
0: ali.
1: Bebeu na água dos Beatles, dos Rolling Stones. E hoje as coisas vão evoluindo e vem as bandas novas e bebe na água do U2 também.
0: Agora me conta aqui, por que U2?
1: Então, vamos lá. Eu tenho uma história, até engraçada essa história, assim, eu tenho uma história triste, vamos dizer assim. Quando eu era criança, eu devia ter uns 7, 8 anos de idade, e eu via meus tios lavando o carro, e eu via fitas do YouTube e tal. Eu sei que teve um dia das crianças que minha mãe nos levou na Vox Populi, do saudoso Gil, um abraço pro grande amigo Gil, no Melo Viana, e ela ia me dar um presente de dia das crianças. Aí me levou na loja Vox Populi, lá vendia discos, vendia brinquedos, vendia, enfim, várias coisas. E eu falei, não, eu quero o Joshua Tree do YouTube. Minha mãe olhou pra mim, não vou te dar das crianças, me deu um boneco do Jasper, sei lá. Inclusive, o cara, o personagem morreu hoje, né?
0: Foi o
1: Rest
0: o
1: in Peace, exatamente. E, cara, ela não me deu o desvio, eu tinha 8 anos de idade. Eu falei, caramba, cara, eu fiquei triste com aquilo assim. Aí depois veio a adolescência, eu comecei minha coleção de CDs, consegui comprar todos os CDs do YouTube, já tenho a coleção completinha e tudo. Foi a minha primeira banda, assim. Depois comecei a ouvir outras coisas, Pink Floyd, Led Zeppelin, como já citei. Só que o YouTube foi a minha primeira banda e aquilo sempre ficou no meu coração. Hoje eu ouço muitas outras coisas, mas eu também ouço U2 ainda. E nesse caminho eu conheci o Tutu, que é um grande guitarrista, grande baixista, toca na noite, que também é fã de U2. Depois conheci o Vitor, que é o nosso guitarrista, que também é fã de U2. E alguns anos depois eu fui presenteado pelo Juninho, que é o nosso batera, com um vinil do U2. Ele sabia que eu gostava, cara, vou te presentear. E nisso a gente começou a conversar, cara, um dia a gente podia montar uma brincadeira e fazer um tributo ao U2, que não tem aqui no Vale do Aço. Na época não tinha. E o garajão, né, uma casa que a gente sempre toca, e de repente seria legal de tocar lá. Falei, então eu já tenho o baixista e o guitarrista na minha cabeça. São dois amigos, então vamos marcar um ensaio. Marcamos um ensaio, foi muito bacana. Saiu o som de primeira, assim. Igual você falou, com as dificuldades para chegar nas guitarras do The Edge, que realmente é complicado. Mas a banda surgiu dessa forma, através de pessoas que realmente gostavam de ouvir o som do U2, entendeu?
0: Eu acho que esse é o primeiro ponto para qualquer banda começar. Desde as bandas grandes até a gente aqui, né, em escalas menores, eu falo porque eu também toco, inclusive no dia que a gente tocou no garagem, a primeira vez, vocês tocaram com a Elevation, vocês abriram a noite.
1: Sim.
0: Lá com a Elevation.
1: E me recordo.
0: E assim, cara, foi engraçado que a gente tava montando as coisas, né? A gente passou o som, vocês passaram o som logo depois de nós, e aí o Vitor chegou e colocou
1: uma maleta de pedais. Assim,
0: e eu olhei e falei assim, caramba, bicho, eu achava que eu tinha muito.
1: Não,
0: achava,
1: cara,
0: que eu tinha muito. Ali ele tem uns...
1: Requer muita coisa. Não tem como você fazer um som do U2 achando que você vai ter uma distorção, um delay e um coro. Não, esquece.
0: Não dá.
1: Não tem como você fazer. Eu acho que é 2, 3 delay que ele usa. usa, é, enfim.
0: É tudo muito programado.
1: São muitos efeitos, muitos efeitos. E voltando nessa questão de gostar de U2, o U2 tem um problema com os fãs de rock. Não é todo roqueiro que gosta de U2. Alguns acham o som pop, ou às vezes por falta de conhecer mesmo, sabe, o repertório da banda, a discografia da banda. Porque o U2 é uma banda que bebeu água em todas as fontes que você puder imaginar. De Beatles, Stones, a New Wave, a música experimental dos anos 90, do Clubber. Depois fizeram a revolução sonora dentro, né, da discografia, que foi voltar o rock mais de origem, no All That Can't Leave Behind. Então, assim, é uma discografia muito vasta. Eu costumo comparar o U2 com o David Bowie. Que nem como você falar que o David Bowie é um estilo. O David Bowie é um camaleão. O cara tem, cada disco dele é uma coisa. E o U2 tem um pouco disso também. Se você for parar pra ouvir os primeiros discos dos anos 80, é uma coisa. No final dos anos 80 já tá com aquela coisa meio country, né, americana. Aí no início dos anos 90 já é um som mais experimental. Depois vem o Sun Clubber ali no pop. E depois voltaram ao rock mais, vamos dizer assim, pop rock de origem. E beberam muito na fonte do punk também pros primeiros discos. Então tem toda essa mistura, não é? Tem como simplificar o som do U2 em um disco ou uma música?
0: Eu acho isso muito interessante, cara. Sempre achei muito interessante quando a banda faz isso, quando a banda se permite, porque tem muita banda que não se permite.
1: Sim.
0: E tá tudo certo.
1: Tá tudo certo.
0: A banda, não, nós vamos fazer o thrash metal sujão, ou nós vamos fazer
1: vai ser isso aqui o resto da vida metal, e tá
0: nós
1: tudo
0: vamos fazer
1: certo.
0: Isso daqui. Cara, tem bandas que fizeram isso a vida inteira, como tiveram bandas como o Metallica, que é um exemplo, que começou com aquele thrash metal mais acelerado.
1: Sim.
0: Aí no Black Album deu aquela suavizada, veio um produtor e falou assim: olha, cara, você vai ter que aprender a cantar, vocês vão ter que afinar esse instrumento direito e nós vamos ter que fazer um som pra poder acessar a rádio. E aí foi quando, inclusive, um amigo meu que me deu essa sacada, eu nunca tinha prestado atenção, Renan Vieira, que o Metallica nessa época, ele meio que trocou os fãs, porque os fãs ficaram, os fãs que, thrash metal, não, tá, se vendeu, não sei o que tem. A galera meio que ficou presa naqueles discos anteriores, a do Kill Em All, que é um discaço. E aí veio o Black Album, a galera começou a ouvir um som um pouco mais polido, mais produzido, até mesmo mais bem produzido, por que não usar esse termo? E aí ele meio que desce a renovada. E uma banda que tem coragem de fazer isso, cara, é muito interessante.
1: Você tocou num assunto muito, muito engraçado, que eu vi uma entrevista recente do Bono falando sobre isso. Ele falou: olha, você vai num show do U2, você tem fã de 50, 60 anos e você tem um jovem de 15, 16 anos. Porque essa renovação no som que a banda faz, no estilo que a banda toca, isso acaba atraindo pessoas de públicos diferentes. E o cara começa a gostar de um disco, aí de repente ele tá ouvindo outro, e a banda vai ficando mais suave, até as coisas que de repente o cara não gostava vai ficando suave ao ouvido, você entendeu?
0: É, eu mesmo com o U2, eu nunca fui um grande fã de U2, mas com o tempo eu passei a compreender
1: o som, exatamente.
0: A compreender de fato o som, é o que eu falei, cara. Eu toco outras coisas, eu gosto de outras coisas, a minha escola na música e no rock é um pouco diferente, mas isso não retira o mérito do que os caras fazem e como os caras fazem. Eu acho genial, cara.
1: Tem uma observação, por exemplo, se o cara chegar perto de mim e falar assim: olha, qual disco do U2 você me recomenda? Eu jamais vou recomendar o U2 Pop de 97, que é um disco, por mais que o nome seja pop, ele é um disco extremamente experimental. Pra mim tem as guitarras mais, olha que loucura, tem as guitarras mais pesadas, mais sujas do U2, está nesse disco. E ele é um disco extremamente visto como um disco de música eletrônica. Não tem nada a ver. Não tem nada de música eletrônica. Ele realmente é um disco clubber do final dos anos 90, que é a tendência daquele momento. E só que ele é extremamente experimental. E eu vi o Regis Tadeu, né, vendo um vídeo do Regis Tadeu nas suas críticas lá no YouTube um dia desse. Ele falou uma coisa assim que eu achei maravilhoso, cara. Ele falou assim: o pop do U2 é um dos discos que envelheceu de forma assim espetacular. Porque quando saiu, todo mundo, torceu, né, os fãs mais antigos, torceu o nariz, porque era um som muito experimental, não sei o quê. Só que você vai ouvir o pop hoje, mediante a tudo que veio depois na música, você ouve que obra de arte que é, cara. Que disco maravilhoso. E como eu disse, é um disco experimental, não seria o disco que eu indicaria de cara pra alguém. Eu iria lá nos clássicos, anos 80, mas de repente o cara começa a ouvir, vai ouvindo, vai conhecendo e tudo vai se tornando mais fácil.
0: É mais ou menos por aí. Um exemplo de banda que faz muito isso, de ter características diferentes em discos, é uma banda até nacional, é o Titãs.
1: Sim.
0: Cada disco do Titãs é um som diferente.
1: Não, eu sou apaixonado também.
0: É um som diferente, cara. É cada disco. Você pega o Cabeça de Dinossauro, é uma coisa. Pô, pega
1: Jesus Tem Dentes é outra.
0: Cara, nossa, é maravilhoso.
1: Tudo ao mesmo tempo agora é outra coisa. E os anos 90 é diferente também. E agora o som é diferente. É
0: completamente diferente. Eu acho que a banda, eu sempre digo, a banda nunca perde por experimentar.
1: Eu também acho que não, cara.
0: Banda nunca perde.
1: Eu acho que tem que evoluir, né, velho?
0: É o que vocês falaram. Ah, a gente faz um tributo ao YouTube e não é um cover. A gente não pega uma banda cover pra poder seguir exatamente do jeito.
1: Porque tem nossa forma de tocar também,
0: exato,
1: né?
0: Exato, cara.
1: A gente se adapta também, né?
0: O vocalista da minha banda, o Milton, inclusive, mandar um abraço pra ele. Ele reclama muito isso com a gente, com o Glauber, comigo de vez em quando. Ele fala assim, cara, a gente tem que parar um pouco de ficar, de pegar as músicas no Spotify, ouvir e tentar tirar tirar cada detalhezinho da música. Não, cara, vamos colocar o que é nosso na música, vamos trazer coisa diferente, porque é o que a gente faz, a gente traz o nosso repertório é diferente, a gente faz rock nacional e tudo mais, mas a gente faz a coisa de uma maneira diferente. Então assim, a gente trazer a nossa influência pra música também, pra uma música que já é um clássico, pra uma música que já é conhecida, conceituada, não tem nada de errado.
1: Não vejo também. E quando eu falei que, né, eu até citei que perderia um pouco da essência, mas não é que perde a essência, porque a gente traz a essência nossa também, você entendeu?
0: Perfeita colocação.
1: Eu acho que mistura, né, o som que a gente faz, né, que cada um faz, inclusive mandar um abraço, Emerson Leite, que é o nosso baixista e vocal também, o Vitor Sá, que é o nosso guitarrista, e o Juninho As, que é o nosso batera, que é a banda Elevation e o Tio Tributo, quem puder siga lá no Instagram. Então assim, tem o som que a gente faz e tem o YouTube, que é o YouTube de verdade, são coisas diferentes.
0: Exato.
1: A gente vai tentar emular, mas com a nossa pegada, com a nossa forma de tocar, inclusive rola sempre uma discussão lá, porque você vai ouvir o Reefer Doubt, né, que é um clássico lá de 87, só que em cada turnê eles tocam de uma forma, cara. Aí a gente fica brigando de qual vai ser a forma que nós vamos tocar o Reefer Doubt. Vai ser mais rápido, vai ser mais devagar, vai ter uma bateria mais presente, menos presente, a guitarra vai ser mais presente, menos, porque cada turnê os caras tocam a música de uma forma. Então, mas isso é bom, dá uma oxigenada no som dos caras também, entendeu?
0: Eu com os meninos da banda, às vezes a gente tem essa mesma discussão. Quando vamos montar um repertório pro show, eu sempre pego as músicas de estúdio, eu coloco, cara, é isso aí que a gente vai seguir como base. O Matheus, que é o batera, que geralmente é quem me ajuda a montar o repertório, principalmente quando vai pegar Paralamas, ele só pega a versão ao vivo. Eu acho que a essência que a banda aqui, isso aí já é uma percepção que eu até depois que eu ouvi, eu gosto muito de ver as bandas executando as coisas ao vivo, mas eu gosto de ver os shows,
1: sim,
0: assistir DVDs,
1: sim, isso é importantíssimo.
0: Porque aí a gente vê,
1: qual o sentimento que
0: os caras querem passar. Mas o Matheus Machado, novamente citando ele aí, uma vez ele me falou uma coisa, falou assim, cara, quando alguém compõe uma música, quando eu componho, quando você compõe, ou quando uma banda compõe uma música, ela tem uma intenção pra ser passada, seja um sentimento, seja uma sensação, tem alguma coisa pra ser passada. E o lugar mais propício que ela vai conseguir passar aquilo vai ser no estúdio, porque vai ser um ambiente controlado, sim, ela vai fazer aquilo. Sim. Salvo algumas exceções que vão ter ali, que a pessoa vai se entregar de fato no palco, como era o caso do Chester Bennington, do Linkin Park, Ronnie James Dio, que era, ao vivo era outra pegada, cara, ao vivo era outra pegada, e assim, a ideia é aquela, mas só que na hora que chega no show, você vê de fato a energia da banda, cara. Eu acho a energia de banda sensacional.
1: Eu consigo concordar com o Matheus, quando eu penso em produzir, eu tenho coisas que eu escrevo também, eu consigo concordar com ele no sentido assim, quando você escreve algo, tem um sentido aquilo ali. Você tá escrevendo aquilo por um motivo, tem um sentimento e tudo. Mas quando a gente para pra pensar em show, por exemplo, igual você tem o U2, cada turnê os caras tocam o Reefer Doubt de uma forma diferente. Eu vou mais além, outra banda que eu amo, que é o Pearl Jam. Pordim, cada show do Pordim é um. Os caras nunca repetem repertório. Pra começar, aí é loucura. Aí você pega Give It To Fly, foi gravada de uma forma e ela é tocada hoje completamente diferente. Então eu entendo, e aí eu consigo concordar com o Matheus e consigo concordar com o seu baterista. Eu acho que os dois estão certos. Porque eu acho que a música foi escrita com a finalidade, com a essência, com um porquê, mas o público traz outra vida para a música. A forma com que o público recebe a música, acho que muda a forma do músico tocar também. Então acho que tanto quem pega ao vivo e tanto quem pega de estúdio, acho que os dois tem que misturar, porque os dois estão certos.
0: É legal, cara. E a música é maravilhosa por causa disso, cara.
1: Exatamente.
0: É por causa
1: possibilidades,
0: disso, possibilidades. É. Porque igual o Matheus, ele sempre fala, velho, não, é, essa música é legal pra gente ver como é que os caras estão tocando e tal, pra gente entender até o andamento da música. Sim. E tal, pra ver o que dá pra gente fazer. Eu falei, cara, beleza, mas...
1: Mas é que o Matheus vem do metal progressivo. Então é um pouco mais, assim, sei lá, de repente é um pouco mais engessado, mais complexo de fazer,
0: sim,
1: né?
0: Sim, aí é outra ideia. Assim, eu acho legal. E eu acho legal que a gente faça isso.
1: Você
0: também.
1: Você brincar com o som do Dream Theater é muita responsabilidade.
0: Nossa, misericórdia, gosto nem de pensar. Mas eu acho legal essa percepção. Porque a música, ela te traz percepções diferentes. Igual você falou. Quem compõe de um jeito, quem escuta
1: de outra forma.
0: Escuta
1: exatamente.
0: De outro. E aí é massa, cara. E, cara, conta pra mim um pouco da história da Elevation.
1: Então,
0: quantos anos vocês já têm de banda?
1: Elevation, igual eu te falei, né? Conta essa origem dela através de fãs, né? Eu consegui reunir músicos que eram fãs do YouTube. E quando foi em 2024, vamos fazer um show. Salvo engano, foi no Garajão o primeiro show, inclusive, nosso. O Manel abriu as portas lá pra gente, com a necessidade no Vale do Ágio não teve, vamos fazer um YouTube. E de lá pra cá a gente vem tocando em todas as casas aí, sempre possível. Inclusive a gente tem um show dia 11/7, que vai acontecer lá no Teatro da Fundação Aperança Exita, dia 11/7, às 19h. Deixa o convite para todos os ouvintes aí. Ingressos através do simpla.com.br e na portaria do teatro também, da Fundação Aperam. Vai acontecer no dia 11/7, 11 de julho, às 19h. Lembrando, meu amigo, que vai ter aquela participação especial do baterista mirim sucesso do Vale do Aço, que é o Henrico Drummer, moleque de uns, não sei a idade agora, 13 ou 11 anos.
0: Um
1: menino destrói a bateria. Eu vi ele tocando umas duas, três vezes, eu fiquei assim, apaixonado. Que talento, cara. Então ele vai estar fazendo som com a gente lá também. Então deixo o convite pra todos os ouvintes aí. Quem gosta e quem não gosta de YouTube, vai lá pra conhecer.
0: Vai pra conhecer, pô, vale a pena.
1: De repente a Elevation YouTube Tributo traz uma forma, uma perspectiva diferente da música e ele passa a gostar.
0: Eu da primeira vez que eu toquei, que a gente tocou, né? Que a Bota Pra Tocar tocou no Garajão, eu tive a oportunidade de ver o show da Elevation Tributo, cara, achei sensacional, magnífico. Vocês conseguem, é por isso que eu disse que não se perde a essência, porque a gente sente, cara, que vocês fazem aquilo ali com muito carinho, muita cuidado,
1: vontade,
0: muita,
1: né?
0: Vontade de fazer,
1: verdade,
0: cara. E aí quando você pega fãs pra poder tocar um estilo de música que todos vocês...
1: Complicado, se agradar todo mundo é difícil demais.
0: E é maravilhoso. E o Henrico, inclusive, eu vi ele vai tocar, vai fazer uma participação com vocês. Ele faz a participação, inclusive, até mesmo com o pessoal da Bandas, que é a Nirvana.
1: Nirvana, sim.
0: Cara,
1: grande
0: Thales,
1: forte abraço,
0: Thales. O Juninho também toca
1: lá com eles.
0: O Juninho toca com todo mundo, né? Juninho toca com todo mundo.
1: Quem que o Juninho não toca, né?
0: Acho difícil até de a gente precisar de um baterista, chamar ele. O problema é ele ter um espaço
1: tempo,
0: na agenda, né?
1: Isso é verdade.
0: E o Henrico, inclusive, eu até troquei ideia com o pai dele pelo Instagram do Bedrock. Inclusive, sigam também o @bedrock107fm. E eu tô pensando em trazer ele aqui pra gente bater,
1: cara,
0: um papo.
1: Cara, eu fiquei assim, pela idade dele, né? Eu fiquei, cara, que qualidade, bicho. Menino.
0: Não, moleque, toca muito pela
1: muito,
0: idade,
1: muito,
0: principalmente.
1: Muito,
0: tá doido?
1: É.
0: Pô, tem nem tamanho direito.
1: Nem tamanho. Só pra ele, você acha que até mais. Achava que ele fosse mais novo, achei que ele tinha uns 11 anos, não sei.
0: Não sei se é 11 ou 13
1: mas
0: anos, eu sei
1: assim,
0: que é um número ímpar.
1: Fiquei encantado com a forma que ele toca o instrumento, cara.
0: Intimidade, né, cara? Intimidade que a pessoa tem e...
1: É aquela coisa, aquela pergunta, a pessoa nasce ou não com talento, né? É um negócio meio, muito esquisito.
0: Rafael, eu quero saber o que a galera pode esperar de um show da Elevation.
1: Então, isso é muito, boa essa pergunta, pelo seguinte, a gente tenta quando eu fui montar o repertório, eu que fico responsável pelo repertório. É uma missão bem difícil, inclusive.
0: Sempre é.
1: Que a gente tem que ouvir muito, vou tentando, vou colocando uma música seguida da outra, vou assistir meus DVDs. Pô, essa turnê aqui é mais completa, essa é menos completa. Enfim, é toda uma matemática ali pra montar o repertório. Então eu cheguei à conclusão seguinte, cara, vou tocar um pouco de tudo. Então tem músicas do primeiro disco, 1981, do U2 Boy. Tem músicas do Joshua Tree, que é considerado pelos fãs o melhor disco. Tem músicas do Afton Baby, que é a mudança no som do U2 lá nos anos 90. Tem músicas do All That Can't Leave Behind, que é a nova virada que eles fizeram nos anos 2000. Tem música de disco recente, esqueci o nome do disco agora, enfim. Tem música de todo o plantel de músicas do U2. A pessoa que vai assistir o show da Elevation Tributo vai ser uma hora e meia do repertório inteiro do. É óbvio que não tem como tocar tudo, né? Mas pelo menos uma pincelada em cada disco, a gente vai ter um som diferente.
0: Então, ótimo. Então a gente já pode esperar que não vai ser simplesmente as mais tocadas. Você vai ter de tudo. Então você vai ter aquele lado B também.
1: Tem um ladozinho B, tem na Little While, tem umas quatro lado B pelo menos.
0: Então ótimo. Cara, eu acho sensacional. Bandas que tem coragem de fazer isso.
1: Tem que ter, cara, porque o cara que vai lá que é fã, ele já conhece as classes. Ele quer ouvir uma coisa que às vezes nem o YouTube toca ao vivo.
0: É.
1: Mas a banda tributo vai tocar, isso acontece muito.
0: Acontece. E tem músicas que são tão sensacionais, eu penso que as bandas às vezes perdem por não executar uma música ao vivo, cara, que ela poderia ficar tão
1: cara,
0: bem colocada.
1: O U2 tem uma música no disco Redland, de 89, chama-se Heartland. É uma música simplesmente perfeita pra mim. Ela é, quando você chega em casa, eu quero ouvir uma música, vou deitar aqui, quero ouvir uma música bonita, eu coloco ela. E o U2 nunca tocou ela ao vivo, cara. E eu tô insistindo com os meninos da banda, pô, vamos tocar essa música, vamos tocar. Aí os caras, mas isso não é comercial. Não, cara, precisa, mas não precisa,
0: cara,
1: ser.
0: No meio do caminho.
1: Exatamente. Quem, aí o cara que